0: Muito bem, estamos de volta. Nesse domingo acontece a grande concentração de fé e milagres. Uma reunião de poder, uma reunião de milagres, uma reunião onde o poder de Deus é evidenciado na vida de todas as pessoas que participam, Pastor Tiago, desse grande evento que acontece aos domingos na Igreja Universal. Uma reunião completa, Pastor Tiago, uma reunião onde é feita diversas orações para que todas as necessidades desta pessoa que nos acompanha seja atendida.
1: E muitas das pessoas que têm estado conosco domingo têm sido abençoadas, muitas pessoas curadas, famílias têm sido restauradas, nós fazemos a oração pela família e essa oração tem trazido muitos resultados, muitos casamentos têm sido salvos. E você que está aí acompanhando o nosso programa, você pode trazer uma fotografia, a garrafinha com água, nós vamos deitar a gota do milagre. Estar conosco domingo agora, nós vamos te ajudar. Você que está aí sofrendo, gemendo, existe sim solução para o seu problema.
0: Solução essa que você alcançará por meio e através da fé. 218-368-008, para que você tenha acesso, conhecimento a uma Universal próximo de si, nesse grande domingo, a concentração de fé e milagres. Acompanhe com atenção o depoimento da senhora Leida Delgado. Ela que veio de Cabo Verde, muito pequena, mas ela teve muitos sofrimentos. E muitos desses sofrimentos foram abusos por parte de familiares.
2: A senhora passou por uma luta muito grande. É verdade que a senhora pensava em tirar a vida dos filhos e também tirar a própria vida?
3: Sim. Quando o desespero já era muito, eu decidi que eu ia matar a minha família, mas os meus filhos iam me suicidar a seguir.
2: Que
3: para mim
2: isso?
3: Já era o fim. Não tinha mais solução.
2: Por conta dos problemas que vivia?
3: Eu, desde a infância, comecei a sofrer muito. O meu sofrimento começou quando a minha mãe veio para cá, para Portugal, e deixou-me em Cabo Verde, muito pequena. Então, ali o meu mundo acabou, porque eu, toda a minha vida, sempre estive com ela. E ali, ninguém cuidou de mim. Como ninguém cuidou de mim, sofri muitos abusos durante alguns anos, e daí o meu futuro acabou.
2: Cresci. Era abusada quando criança?
3: Sim.
2: Abusada por parentes, pessoas conhecidas?
3: Sim, pessoas conhecidas, sim.
2: Com quantos anos começaram os abusos?
3: Creio que por volta dos 4, 5 até os 9 anos.
2: Meu Deus.
3: Para além dos abusos, eu também cresci com raiva da minha mãe, porque eu pensava, se ela não me tivesse deixado aqui, eu nada disso seria acontecido. Se eu estivesse com ela, ela ia me proteger. Como a mágoa do meu pai também, que nunca foi um pai presente. E aí foi só, como se diz, ladeira abaixo. Pois não conseguia. Eu não conseguia ter paz, eu não conseguia pensar no futuro. Chorava muitas vezes. Na infância era muito tímida, muito retraída, não brincava com as outras crianças como uma criança feliz, normal. E assim foi na vida adulta. E cada vez mais, cada vez eu fui criando um mundo só para mim. Criei uma barreira em que eu vivia no desespero, ninguém entrava no meu mundo, mas eu também não saía de lá. Só pensava o mal das pessoas, eu não conseguia confiar em ninguém. Uhum. Depois, entretanto, eu vim para cá para viver com a minha mãe. Eu era uma adolescente muito rebelde, eu não a obedecia, porque já não a via como mãe. Para mim era aquela pessoa que me tinha abandonado. E foi assim a minha infância.
2: Os relacionamentos, quando começou o relacionamento em que vieram os filhos, já estava casada?
3: Sim, naquela altura sim. Então eu entrei naquele relacionamento para sair de casa. Eu iniciei aquele relacionamento e tinha 18 anos. Então foi mesmo um escape. Vou sair de casa, vou fazer a minha vida, não tenho que dar satisfação a ninguém. E como eu era uma pessoa muito carente, qualquer coisa para mim estava bom. Eu não era realizada como mulher, não como esposa, como profissional. E o meu filho, eu tive o meu filho com aquela ideia, eu agora vou ter alguém para mamar, já que o pai não me ama. O pai era muito ausente, passava muitas noites fora de casa, muito bruto, nós não tínhamos uma relação boa, mesmo depois de 4 anos, que foi quando decidimos ter o nosso primeiro filho. Houve um dia que, no meio de uma discussão com o marido, o desespero era tão grande, a minha frustração era tão grande que eu, a janela aberta do quarto andar, eu corri e subi. Já estava já com a perna, com as duas pernas do lado de lá, e foi aí que ele me impediu de me atirar de janela abaixo. Isso tudo à frente dos meus filhos. Mas a partir daquele dia eu disse, acabou. Para mim, acabou. A minha filha tinha uma ama, ninguém sabia o que é que, se passava comigo. E a ama da minha filha falou, deu-me o testemunho, que já estava na igreja, deu o testemunho dela. Tinha tentado o suicídio, que a vida dela tinha mudado, sem ela saber o que é que eu estava a passar. E aí eu disse, se calhar, já não tenho nada a perder mesmo. Ela convidou-me e eu fui um dia com ela. E quando eu cheguei lá, eu cheguei determinada. Esta é a última porta. Eu olhei para a palavra que disse, Jesus Cristo é o Senhor. Eu disse, se o Senhor existe mesmo, o que aconteceu na vida dela vai ter que acontecer na minha vida. Porque senão eu vou sair daqui, eu vou matar os meus filhos, vou matar o pai dos meus filhos e vou me suicidar a seguir.
2: Mas não foi preciso fazer nada
3: não,
2: disso.
3: Não foi.
2: Por quê?
3: Porque Deus ouviu.
2: Naquele momento ali na reunião, recebeu essa paz?
3: Recebi a paz, recebi aquela palavra que me deu forças de que eu ia conseguir. Eu entendi também o que eu precisava de fazer. Eu entendi que eu precisava de obedecer. E aí eu comecei a obedecer. E a primeira coisa que me despertou na fé foi a necessidade do meu filho ser curado, que ele tinha asma. E ele foi curado. E eu pensei cá para mim, ok, ele está curado, ótimo, eu agora vou ser feliz. Mas não, o vazio estava dentro. A minha necessidade não era o que estava fora. Foi aí que eu me arrependi e eu clamei com todas as minhas forças e eu recebi o Espírito Santo. E desde então a minha vida mudou, transformou. Sou feliz, tenho paz, tenho um bom relacionamento com os meus filhos, nós somos... Três amigos, não temos aquela relação de eu sou tua mãe, tu és o meu filho, não. Nós somos realmente amigos, eles podem contar comigo, eu conto com eles para tudo. E mais importante, eu recebi aquilo que eu nunca tive, que era paz.
2: Deus abençoou seus filhos, abençoou a sua vida, sua casa, todos os sentidos.
3: Em todos os sentidos. Sou uma mulher transformada.
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5: Esta fotografia aqui, ela representa bem aquilo que eu era, com vários vícios, álcool, droga, tabaco... E aqui era só mais uma daquelas noites que eu passava assim, pensava eu que era feliz, que era realizada, mas na verdade não era. Sempre tive a consciência de que não era, só que também não sabia onde deveria buscar. Eu com 8 anos fui retirada dos meus pais, fui crescer numa instituição, rodeada de outras crianças, mas logo ali só fui eu e a mais velha, a mais nova já ficou um ano separada de nós. E aquilo já foi um baque muito grande. E depois aí assim começaram muito os complexos todos, que mais tarde vinha a desenvolver, e que eu me fui apercebendo que vinha desse conflito, né? Porque em casa o meu pai era uma pessoa que tinha imensos problemas com o álcool, ele agredia a minha mãe, e então daí a gente fomos retiradas. Nós tivemos um certo tempo na instituição que não tivemos contacto com nenhum familiar, e então eu lembro que autorizaram a nossa ida no Natal a casa. E eu lembro que a filha da vizinha, ela queria um saco. E então a vizinha chegou lá na minha mãe e falou assim, ai, olha, Dona Rosa, eu vou deixar aqui estes 10 euros pelo saco dos berlindes. E a minha mãe falou que não queria. Mas ela disse, deixou e pronto, foi embora. Quando o meu pai chegou, já à tarde e mais horas, vinha bêbado, eu lembro que ele olhou para aquele dinheiro e começou a perguntar de onde é que era. Quando a minha mãe foi para se explicar, ele já agrediu, ela já caiu desmaiada no chão. E daí eu lembro que depois veio a ambulância, veio a polícia, e depois aí foi mais uma temporada sem ir a casa, sem ter contacto. Comecei aos 16 anos a ter um relacionamento que aí já era também mais, já era mais sério, já era uma coisa que não era aceitável na instituição, porque ele também era de uma instituição, então já era uma coisa assim bem, né, complicada. Eu faltava imensas vezes às aulas, eu fugia quase todos os dias da instituição, a polícia andava sempre atrás de mim, porque na minha cabeça passava muito. Poxa, mas os meus colegas, assim, eles saem daqui e vão ter com os pais, eles vêm do fim de semana, vêm dos pais, eles vão passar férias, tudo, e eu não tinha aquilo. Depois já de estar fora da instituição, né, eu saí então com 18 anos, já fui então a viver com esse rapaz, apesar de eu ter tantos complexos assim e ter, né, ter tido uma infância difícil e tudo, eu procurava o quê? Aquela figura paterna que eu nunca tive. Até que eu descobri que fui traída, e naquela que eu descobri, eu agarrei, já fui me envolver com outro rapaz. Mas já era uma pessoa que ele já não só consumia droga, como ele traficava. E nisso nós fomos para a França. Mas o processo lá em França foi muito duro. Eu experimentei MD no, nas garrafas de água, nas noites, também cenifei. E numa dessas que eu experimentei MD, eu tive um fim de semana sem dormir. Eu discutia muito, qualquer coisa eu discutia, eu era muito nervosa, eu batia portas, eu era mal educada, pronto. Eu era bem conflituosa, eu era bem difícil de conviver. Depois então eu vim para Portugal. Nisso que eu vim para Portugal, vim para a casa da minha mãe, e já logo comecei, apareceu de tudo. As amizades daqui, amizades de acolá, e então aí eu já comecei nas noites. Eu chegava em casa várias vezes bêbada, no dia seguinte não ia trabalhar porque não estava em condições, faltava imensas vezes. O meu foco era as noites, o tabaco, que sempre lá teve, e o álcool. Aí agora entrou o álcool mesmo. Foi então numa dessas noites que eu conheci o Miguel, que é hoje o meu marido. Quando eu conheci o Miguel, ele era uma pessoa também com alguns problemas, pronto, mas ele vinha de uma realidade totalmente diferente da minha. Eu, por um lado, tinha crescido numa instituição de famílias bem carenciadas, toda uma história assim, a gente pode dizer, dramática, por assim dizer. O Miguel já não. O Miguel vinha de uma família que o pai era professor, ele tinha uma casa, eu sempre vivi em casas alugadas, o Miguel já tinha uma casa com um jacuzzi, uma coisa que para mim aquilo era uma coisa, eu pensava assim, não, mais dia menos dia ele vai me deixar, porque, não, sabe, eu sempre me achava assim, tão inferior, que eu pensava, não, nunca vou conseguir aquilo, porque na minha mente eu sempre tinha aquele pensamento assim, uns nascem para serem felizes, outros infelizes, então eu é para ser infeliz. Uns nascem para serem ricos, outros pobres, então eu é para ser pobre. Eu sempre me colocava e eu aceitava, né, que eu agora vejo que eram os pensamentos que não partiam de mim, mas eu aceitava aquilo para mim. O nosso início de relação, quando é para ser, normalmente, que é tudo muito lindo, muito, foi o pior. O pior mesmo, a gente quase não conversava. Eu trancava-me no quarto, eu chorava, chorava, chorava, eu não comia, porque cada vez que alguma coisa estava mal, eu me fechava, eu chorava, eu não comia, eu emagrecia muito, então eu andava sempre nesse registro. Nós começámos então a namorar em janeiro, depois logo em agosto recebi a notícia de que o meu pai tinha falecido. E aí foi um baque muito grande, porque assim, eu não tive aquela infância com ele, e a única memória que eu tinha era daquele Natal que infelizmente correu mal. E então, quando o meu pai ele faleceu, ele estava em Espanha, então fui eu que fui lá, mais o Miguel, à Espanha para reconhecer o corpo e trazer. Fiquei muito mal, não consegui, era muito pesado para mim aquilo. Aquilo para mim era muito pesado, como já não via o meu pai há algum tempo. Depois vê-lo ali assim foi muito pesado. Passa muita coisa pela cabeça, né? A gente passa coisas que a gente diz e a gente se arrepende, que não deveria ter dito, devia ter dado mais atenção, deveria isto, deveria aquilo, um monte de coisas, né? E depois eu começava a me culpar. Ele viu, porque o Miguel no início ele estava comigo por pena do meu passado, né? Da minha história. E então quando o meu pai faleceu, Ele mudou comigo. Ele era uma pessoa que ele sempre gostou de mulheres, nunca me traiu, nada disso, nunca me agrediu nem nada, mas ele sempre queria trazer outras pessoas para a nossa relação, com o meu consentimento. Mas eu nunca consentia isso. Entanto que ele uma vez chegou a falar para mim, se tu não aceitares isso, eu vou acabar por te largar. Na nossa relação a gente ainda viu outras pessoas pela webcam, mas era uma coisa que eu, para fazer isso, eu precisava de estar bêbada. Porque eu não conseguia estar lúcida a fazer esse tipo de coisas. Nós começámos a trabalhar numa fábrica. Nessa fábrica tinha um colega que começou a conversar connosco. Começou a falar da fé. Mas a forma como ele falava chamou a atenção do Miguel. E o Miguel falou assim, eu vou lá experimentar. Nós começámos a vir e nós entramos, foi em março de 2022. E nisso aí, logo o Miguel já começou assim, ele entendeu muito rápido. Eu vinha por acompanhar o Miguel, basicamente. E pronto, fui deixando algumas coisas e tudo, mas o tabaco, eu tinha deixado o tabaco, mas o álcool sempre esteve presente. Começou a Fogueira Santa, eu sabia que eu precisava me batizar nas águas, então isso já foi uma coisa que eu conversei com a obreira e eu fui entendendo, porque aí eu já estava mais envolvida, já ouvia mais as meditações do bispo, já lia mais a palavra, então já estava mais envolvida com a palavra, né? E aí eu já fui entendendo que o arrependimento era uma decisão. Eu não precisava sentir nada. Eu não precisava de sentir aquela coisa, aqueles remorsos, não era isso. Eu precisava decidir não querer mais ser aquela Kátia. E eu fui e me batizei. Fiz a Fogueira Santa, fiz tudo direitinho, tudo, e eu estava assim com muita... Estava com muita certeza que eu ia receber o Espírito Santo. Porém, passou uma semana e eu, não recebi o Espírito Santo. Eu não conseguia crer. Não era que eu não cresse na palavra. Eu queria. Eu queria na palavra, eu queria em Deus, eu queria em Jesus Cristo, tudo isso. Só que eu não queria o facto de eu me achar. É porque eu já estava na igreja há algum tempo, mas a minha mente estava lá atrás. A minha mente estava no meu passado ainda. E eu ainda me achava aquela Kátia inferior, que nunca era capaz de nada. Na verdade, nós não somos capazes de nada, mas eu sempre achava que eu nunca iria conseguir nada. E eu pensava assim, o Espírito Santo não é para mim. Houve uma quarta-feira, quando o pastor começou, quando ele subiu no púlpito, ele já começou a orar para receber o Espírito Santo. E eu já sabia que ele ia chamar lá na frente, então eu já me adiantei, eu já fui. E eu ajoelhei-me ali e eu falei tudo o que eu sempre tinha falado, só que a diferença foi que eu fui sincera. Porque às vezes a gente fala, e a gente fala da boca para fora. Então eu ali realmente eu vi que eu fui sincera. E dali eu saí diferente, eu não senti nada, mas eu sabia.

0: pensamentos, mas eu não me entregava àqueles pensamentos e falei mesmo, eu não aceito é sair daqui da mesma forma. E se essa palavra é verdadeira, então ela tem que acontecer na minha vida. Já chega, eu já não aguento mais, não vou aceitar mais isso, o Senhor tem que fazer alguma coisa. E eu lembro-me que eu levantei os braços para começar a cantar. E foi aí. Eu não senti nada, Deus não falou nada para mim na hora, mas eu fiquei assim tão cheia, tão preenchida, foi isso mesmo que eu fiquei. Eu vi que eu ali eu estava cheia, eu estava preenchida. E sempre que eu pedia ao Espírito Santo, eu pedia para Deus me preencher, para me encher. E foi isso mesmo que eu... Poxa, não é eu sentir a palavra que não dá para a gente explicar, né? Assim, é uma coisa que não dá para explicar, porque não é um sentimento. E foi quando Deus falou para mim, tu és minha e eu te escolhi. E isso para mim foi... Não tem palavras, porque ali acabou tudo. Acabou os complexos. Eu agora já quero assim, já quero passar o dia na igreja se for preciso, já quero falar. É logo assim, uma coisa que mudou, é imenso, foi logo. Eu comecei a ter muita paciência com o Miguel, porque eu não tinha paciência de ouvir. Agora a gente já conversa muito mais, agora parece que assim, de um momento para o outro tudo mudou. Foi mesmo, transformou-me mesmo da água para o vinho. Uma coisa assim que não tem explicação, só Deus mesmo, porque agora tudo começou a fazer sentido. Tem sido muito bom. Os pensamentos vêm, mas logo já vem a voz de Deus. Lembra-te, eu não te falei. Eu não testifiquei, porque, na verdade, aquele versículo de que é, o Espírito de Deus testifica com o nosso espírito que nós somos filhos dele, não é só naquele momento. Se nós estivermos sensíveis à voz de Deus, ele vai testificando todos os dias. Parece que assim, eu recebi o Espírito Santo e saiu uma venda da frente de mim. Então, maravilhoso, não tenho palavras para descrever. E depois de tanta luta, Deus cumpriu a palavra dele na minha vida.
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2: Muito bem, estamos de volta. Contra fatos não existe argumentos. Você acabou de acompanhar pessoas desesperadas, pessoas que alcançaram seu milagre, pessoas que alcançaram a transformação de vida. E também da senhora Leda Delgado. Ela hoje, pastor Tiago, foi liberta, livre dos traumas, daquele sofrimento que a acompanhava. E a principal das conquistas, pastor Tiago, foi o recebimento do Espírito Santo.
3: A principal das conquistas, a conquista mais importante, é o Espírito Santo. E essa pessoa que está acompanhando a nossa programação, ela tem que entender que enquanto o interior dela não for preenchido, por mais que ela resolva os problemas, vão vir outros. Os problemas estão sempre a vir. Mas quando o interior está em paz, quando a pessoa está em paz com Deus, ela passa pelos problemas, mas ela permanece firme, de pé. Aí está a razão pelo qual, sempre que você passa por um problema, você vai abaixo. Você cai em depressão, você não quer sair do quarto, você perde a vontade de comer, você perde a vontade de viver. Não é pelo problema em si, mas pela ausência do Espírito Santo. E domingo nós tiramos um momento da reunião para buscar o Espírito de Deus.
2: Que é a nossa força, que é o nosso suporte, que é a nossa água. E você pode estar certo, Deus fará aquilo que só Ele pode e só Ele tem poder para fazer. No Universal próximo de si, você será ajudado, acompanhado. Terá um pastor, um homem de Deus, que irá te ajudar. Pastor Tiago, nosso Universal de Câmara de Lobos.
3: Estrada João Gonçalves Jarco, número 108, na Vila, às 7 da manhã, às 9 da manhã e às 15 e também às 18.
2: Olha, eu, pastor Vitor, na nossa Universal de Ribeira Brava, em 4 horários, à sua inteira disposição. 7, 15, 18 e, em especial, 9 da manhã, na grande concentração de fé e milagres. Estrada Regional 104, próximo ali ao Centro de Saúde, próximo ali ao Corpo de Bombeiros, onde o milagre espera por si, por meio e através da fé. Tá bem? Acompanhe esta linda faixa musical e, em seguida, eu retorno com todos.

0: Muito bem, estamos de volta. Pastor Tiago, Deus é especialista em casos perdidos. Casos que, aos olhos humanos, não existe mais saída, não existe mais solução. São essas pessoas, Pastor Tiago, que dão os maiores testemunhos, porque desprezados pela família, pela sociedade, desprezados por tudo e por todos, mas nunca por Deus. E essas pessoas se entregam e, por meio da fé, alcançam a mudança de vida.
1: É, e se nós formos ver a palavra, analisar as escrituras, Jesus, ele foi nos casos impossíveis. O cego de nascença, ele foi no paralítico, que já estava há 38 anos ali, naquele lugar. Ele foi no morto, que não havia mais cura, não havia mais solução para o morto. Lázaro estava morto. Então Jesus, ele tem um especial carinho pelos casos impossíveis, porque é através dos casos impossíveis que ele é mais glorificado. E talvez você está aí, você é um caso impossível para o homem, mas para Deus não.
0: E Deus, ele usa essa programação para poder te achar, para poder te buscar, para dar para si uma nova oportunidade de vida. 218-368-008, para que você converse, fale com alguém pronto e apto, que certamente vai te ajudar, tá bem? Acompanhe com atenção o depoimento desse casal, o senhor Aníbal e a senhora Maria. O senhor Aníbal não dava certo em nenhum relacionamento, era viciado no álcool e no tabaco. A senhora Maria era viúva e também depressiva.
2: Senhor Aníbal, fala um pouquinho da sua história, como era a sua vida?
3: Eu vim para Lisboa, eu nasci na zona centro e vim para Lisboa muito novo. Só que no trabalho, a certa altura, comecei a ter um vazio e tristeza. E para preencher esse vazio, a tristeza, comecei no álcool e no tabaco.
2: Casou com que idade?
3: Casei com 45.
2: Mas por que não dava certo os relacionamentos? O que que era?
3: Não dava, seu bispo. Não sei porquê, mas começava, mas o fim...
2: É porque um homem chegar a 45 anos sem um casamento, realmente está muito amarrado na vida, né? Sem família, né?
3: Seu bispo, naquela altura, também nunca me passou assim pela cabeça eu ficar mesmo, casar mesmo. Eu andava, fazia a vida no coisa, mas...
2: Era um homem perdido, né?
3: Perdido, exato.
2: Um homem sem direção.
3: Sem direção
2: porque
3: mesmo.
2: A primeira coisa para uma pessoa, qualquer pessoa, ser humano, é constituir família. E ver-se que o senhor era um homem que estava tão perdido na vida, o senhor não tinha essa visão.
3: O meu preenchimento de vida era o tabaco e o álcool.
2: O senhor era casado com tabaco e com álcool?
3: Com álcool. Eu, quando chegava à casa do trabalho, eu bebia sim. Mas o meu pior era durante a noite.
2: À noite. A noite.
3: Solidão, quando acabava, né? O trabalho, íamos para cervejarias, íamos para vários lados, onde a gente se sentisse naquela altura bem. Uhum. E era a minha vida, era assim.
2: A senhora Maria, a senhora também passou por outros relacionamentos? Como era a sua situação?
4: Eu, quando vim para a igreja, eu era viúva. Eu casei muito nova. Eu tive uma infância muito, muito má, porque sou filha de pai alcoólico. Meu pai era muito alcoólico. Mãe viciada no jogo. E tivemos muitas dificuldades, passámos muito mal. Até que eu conheci o meu falecido marido. Namorámos 3 anos. E depois casei com 19 anos. Tive um casamento muito feliz durante 17 anos. Até que o meu marido teve uma dor, foi para o hospital e nessa noite morreu. Sem nunca ter estado doente, saiu-me assim o chão dos pés. Eu com 2 filhos a estudar, para mim a vida já não fazia sentido. Porque eu dizia que se realmente Deus existe... Então, porquê é que isto me acontece?
2: A senhora chegou à Universal há quantos anos?
4: Eu cheguei em 99.
2: E o senhor?
3: Eu fui em 97.
2: Chegou antes? Chegou viciado, sem rumo, e mudou. Como é que aconteceu a mudança na sua vida?
3: Nossa, bispo, desde que eu entrei na igreja, tudo começou a mudar.
2: O senhor se libertou dos vícios, né? Largou
3: tudo. Foi a primeira coisa que Deus fez em mim, foi a libertação dos vícios. Do tabaco e do álcool.
2: Largou aquela vida.
3: Tudo. Larguei tudo.
2: A senhora chegou à Universal um pouco depois, 99, a senhora disse?
4: Sim.
2: E foi liberta de
4: Sim.
2: tudo. De que a senhora foi liberta?
4: Fui liberta do tabaco, porque eu era viciada em tabaco.
2: Também?
4: E...
2: A senhora, desculpe, a senhora fumou quanto tempo?
4: Eu fumei desde os meus 16 até aos 45.
2: Quantos cigarros por dia?
4: Ah, eu chegava a fumar o maço inteirinho por dia.
2: E o que mais aconteceu na vida da senhora?
4: Na minha vida aconteceu muita coisa, porque eu quando cheguei na igreja, eu ainda vinha com depressão pela perda do meu marido, porque eu dizia que já nunca mais queria homem nenhum na minha vida.
2: Como Deus faz as coisas,
4: é,
2: né?
4: É verdade.
2: Porque o senhor Aníbal não queria ter uma família. A senhora também não queria ter outra pessoa na sua vida.
4: Pois não.
2: Mas Deus trabalha de uma forma tão maravilhosa que ele levou o seu Aníbal viciado, sofrido, transformou, libertou. Pegou a senhora que vinha também de um sofrimento tão grande, porque amava tanto o marido e foi tão feliz no casamento, estava tão machucada pela perda do marido, que não queria outra pessoa. E aí Deus pega um, o outro, no caso dos dois, transformou a senhora, libertou da depressão, curou o seu interior, libertou o seu Aníbal dos vícios, curou o interior dele. E aí, depois que os dois estavam tratados, né, curados interiormente, o que ele fez? Fez com que os dois se conhecessem. Apresentou um para o outro.
4: E, senhor Bispo, foi maravilhoso, porque encontrou, éramos os dois da mesma idade.
2: Tudo,
4: praticamente
2: combinado.
4: Tínhamos os dois a mesma profissão e trabalhávamos os dois perto do outro. E sem nos conhecermos.
3: Sem nos conhecermos.
2: E aí depois começaram a namorar. Namoraram quanto tempo?
4: Três meses.
2: Isso, porque não tinha que perder tempo, né?
4: Nós já sabíamos o que queríamos, já éramos pessoas adultas.
2: É, já eram bem, bem maduros para ficar namorico um ano, dois anos, três anos.
4: Eu, ao fim de dois meses, eu apresentei-o aos meus filhos, eles aceitaram muito bem e também me têm dado muito conforto e muita felicidade.
2: E o senhor é um homem realizado?
3: Sim, sou bispo. Sei que sim.
2: O senhor encontrou na sua esposa aquilo que o senhor não sabia que precisava, porque o senhor não queria família, mas o senhor encontrou nela o seu porto seguro, aquela pessoa que lhe dá o equilíbrio, que lhe ajuda, que lhe passa segurança. O senhor encontrou?
3: Sim, seu bispo, encontrei. E o principal é que rumamos os dois para o mesmo porto.
5: Até si chegam quantas responsabilidades. Ou melhor, até o dia de hoje, quantas responsabilidades abraçou e cumpre piamente. As responsabilidades multiplicam-se, doa-se, entrega-se, chega até à exaustão para conseguir dar conta de tudo. Mas de que adianta o bolso estar cheio e a alma vazia? 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
6: Eu andava todos os dias com esta corda dentro do carro. Eu planeava me matar com esta corda. Eu até já tinha escolhido a árvore onde eu iria me matar. Eu tenho memórias ainda muito nova de pensar porquê é que eu nasci, porquê é que eu estou aqui e os meus pais não gostam de mim. Apesar de ser muito mimada, muito acarinhada pelo meu pai, pela minha mãe, nunca acreditei que era digna de ser amada. Os meus pais entraram para a igreja, eu tinha de 8 para 9 anos. Aos 19 anos, eu conheci um rapaz. Ele interessou-se por mim, namorámos 6 meses e juntámos. Afastei-me da igreja e os primeiros tempos, ok, fui feliz. Nós saímos muito, divertíamos muito, estávamos muito felizes. Mas, a certa altura, o vazio voltou. Nós começámos a ter discussões, chatices, porque eu realmente não me sentia preenchida. Então, pensei, vou engravidar. O início tudo muito bem, depois começaram novamente as discussões, os problemas, o vazio. Engravidei a segunda vez, tive o meu filho. E ao fim de 11 meses, um dia, numa das discussões, após muitas discussões, ele diz-me, tens de sair de casa, eu não te amo mais, tens uma semana para sair de casa, leva os miúdos, vai-te embora, não dá. E aí foi o chão a fugir debaixo dos pés. Como é que eu vou fazer? Mãe sozinha, com duas crianças, 28 anos, ninguém me vai querer. Foi um momento muito, muito difícil da minha vida. Eu senti muito, muito ódio dele inicialmente, muita raiva. Senti-me deprimida, triste, inclusivamente tive depressão, diagnosticada pelo médico, fiz a medicação. Tomei muita medicação, comecei com os ansiolíticos mais leves, depois com mais fortes. Depois, quando a medicação já não me fazia efeito, cheguei a beber vinho com ansiolíticos para me adormecer. Cheguei a consumir drogas. Nessa depressão, essa tristeza, nas redes sociais conheci uma pessoa. Estava em Inglaterra e nós começámos a falar. Ele veio cá e muito rapidamente ficou na minha casa e começámos a viver juntos. Muito carinhoso, era o amor da minha vida e eu achava, agora eu vou ser feliz, está tudo perfeito. Ok, está tudo perfeito. Foi muito bonito no início e ao fim de uns tempos eu descubro que esta pessoa tinha consumos de drogas mais pesadas, cocaína, heroína. Descobri traições, houve agressões. Numa dessas discussões que ele sai, eu vou atrás dele já grávida e ele agride-me após eu perceber que ele tinha saído e que me tinha traído. Uma dessas traições que eu descobri dele, descobri que ele, enquanto vivia comigo, era casado com outra pessoa. Todas estas desilusões, todas estas situações faziam-me afundar mais nos vícios. Em 2018, eu engravido desta pessoa, a minha quarta gravidez, e por opção minha, porque via que a vida que estava a viver não me ia levar a lado nenhum, optei por não seguir com aquela gravidez. Foi muito duro porque ele não me quis acompanhar, eu passei o processo sozinha e isso afundou-me ainda mais na tristeza, no vazio, numa culpa que tornou-se quase impossível viver com essa dor. Eu, no meio dessa dor, consegui ganhar forças e sair definitivamente desse relacionamento. Conheci outra pessoa, também através das redes sociais, começámos a falar. Ele vivia em Lisboa e de abril a junho já estávamos juntos. Mais uma vez o grande amor da minha vida, está perfeito, está impecável, mas com o tempo o vazio voltou. O vazio voltou, a insatisfação voltou, as discussões começaram. A bagagem e o trauma que já vinha das relações anteriores. O que era um amor perfeito, tu vais-me trair, tu vais-me enganar, eu não posso confiar em ti, tu assim, tu assado, e havia discussões. E numa dessas discussões nós separámos. Separámos, tivemos de 21 a 22 separados. Ele quer voltar, eu volto. As coisas por um tempo correram muito bem e depois intensificaram e voltaram a estar muito mais. Eu tornei-me uma pessoa tão amarga, tão má, que eu provoquei mal a ele, na forma como falava com ele, nas coisas que lhe dizia. Eu tornava-me extremamente agressiva e eu comecei a ter pensamentos de morte. Houve uma das situações em que eu, enquanto nós discutíamos, eu pensava, eu vou puxar fogo à casa. Nós tínhamos um galão com gasolina, que é uma casa de campo, e tínhamos uma roçadeira para limpar a erva. E eu sabia que naquele dia tínhamos gasolina na garagem. Vou tacar fogo nisto, vamos morrer todos e vai acabar. Felizmente, nesse dia, não concluí essa ideia, mas eu andava com uma corda dentro do carro para me enforcar. Eu já tinha feito N caminhadas na zona de campo, à volta da minha casa. Já tinha efetivamente escolhido qual seria a árvore que eu iria concluir esse projeto de me suicidar. A dor era excruciante. Já nada me preenchia, já nada me trazia alegria. Eu amava aquele homem, eu sabia que ele me amava, mas já nada servia. Numa das vezes que a minha irmã veio de Inglaterra de férias, eu volto à igreja.

0: mas efetivamente quando houve a decisão, ou eu gosto de dizer, a quebra do orgulho. Eu um dia recordo-me de estar em casa e ouvir um vídeo já anterior do Bispo Macedo no tempo de Salomão, onde ele menciona o versículo de Jeremias 9, 23 e 24, que basicamente diz isto, que quem se gloriar, glorie-se nisto, em me entender e me conhecer. Essa palavra, até hoje, é um versículo que eu gosto de ler e cada vez que eu leio, eu vejo de maneira diferente, porque realmente eu gloriava-me na minha força. Eu quis ter um relacionamento. Eu quis ter o casamento. Eu quis ser mãe. Eu quis fazer tudo à minha forma. Eu era a pessoa que dizia que era humilde, mas era extremamente orgulhosa, porque eu queria as coisas da minha forma. E esse versículo fez-me entender o que eu tinha que entregar. E no momento em que eu entreguei esse meu orgulho, e numa reunião, eu abri mesmo o meu coração e disse: olha, Jesus, a corda está lá no carro. Eu estou aqui, numa reunião de quarta-feira, mas a corda está lá. E se eu não conhecer hoje, eu vou pegar naquela corda e aquilo vai acontecer. E eu sei o que vai acontecer. Eu só não posso continuar com esta dor, eu não posso continuar aqui na igreja, toda a gente a falar-me de Deus, e eu não sei quem é Deus. E nesse dia, não aconteceu logo o batismo com o Espírito Santo, mas já ficou a semente lá dentro e Deus já me confirmou. Eu te escolhi. O meu marido, que agora é meu marido, na altura ainda estávamos juntos, começou a ir às reuniões comigo e eu comecei a pedir a Deus: nós estamos juntos, eu quero acertar as coisas, eu quero viver certo com Deus. E eu fiz uma fogueira santa, onde eu continuei o meu sacrifício, mais do que a parte monetária, foi espiritual. Nesta fogueira santa que aconteceu em 2025, eu entreguei a totalidade do interior e fez toda a diferença. Porque Deus respondeu, o meu marido agora na altura que não queria casar, que já tinha verbalizado que não queria casar, aceita casar, nós casámos. Veio o jejum de Daniel e eu já sem aquelas bagagens todas, e agora está tudo certinho, continuei na minha entrega. E em 25 de agosto, numa reunião de domingo, na busca, não foi um sentimento, não foi uma emoção, que eu era extremamente emotiva, foi uma certeza. Foi: eu te escolhi, eu sou contigo. Eu sei quem é Deus, Ele está comigo, Ele escolheu-me. E tudo mudou. Não há peso, já não há vazio, não há ressentimento. Esse amor que eu sempre procurei, primeiramente nos meus pais, depois no namorado, depois até nos filhos, esse amor eu só o encontrei quando recebi o Espírito Santo. Aqueles períodos que eu achava, é agora, estou feliz, aquilo não era amor. E agora é um amor tão puro. O Espírito Santo traz-nos um amor tão bom, que ainda que eu penso, ainda que ninguém neste mundo me amasse, eu ia sempre me sentir amada. O Espírito Santo dá-nos, capacita-nos, quando esse amor não existe, a dar esse amor. Nós tornamos uma fonte. E graças a Deus, graças ao Espírito Santo, que é o amor da minha vida. Hoje eu tenho amor para dar ao meu marido, amor para dar aos meus filhos, amor para dar aos meus pais, que tiveram um longo percurso a me dar amor. Eu não sabia receber porque não o tinha. O altar não me tirou só o vazio, não me tirou só a depressão, o vício. O altar deu-me tudo. Deu-me uma família, deu-me alegria, deu-me tudo o que eu poderia querer. Hoje eu sou feliz de verdade.
1: 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E o que isso tem a ver consigo? Tudo. 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
2: Deus é grande, os depoimentos que você acabou de acompanhar provam e comprovam a veracidade das nossas palavras quando afirmamos que para o seu caso tem jeito, que para o seu caso existe solução. Inclusive, pastor Tiago, o senhor Aníbal, a senhora Maria, hoje eles estão completamente restaurados. Se conheceram na igreja, casaram na igreja e hoje constituíram uma família que nasceu do altar.
3: É, hoje são felizes e transmitem essa felicidade para os outros. E é isso que Deus quer fazer. Deus não quer que a pessoa seja feliz somente. Ela quer que ela transmita para os outros que estão ao redor dela essa felicidade e mostre também para os outros que estão sofrendo, que não acreditam mais na felicidade, que tem sim solução para o problema, para a vida deles. Então, meu amigo, minha amiga, a Igreja Universal, ela está de portas abertas para receber todos os sofridos. Jesus disse: "Vinde a mim todos os que estáis cansados e sobrecarregados, que eu vos aliviarei." Você está cansada, você está cansado, você chegou no limite, você não aguenta mais. Faça o que Jesus mandou fazer. Venha até Ele na Igreja Universal e Ele vai dar um fim à sua dor, ao seu sofrimento.
2: E esse fim desse sofrimento, dessa dor, acontece nesse domingo, nessa grande concentração de fé e milagres que você irá participar. Certamente, você entrará de uma forma e sairá completamente diferente. Pastor Tiago, nosso Universal de Câmara de Lobos.
3: Estrada João Gonçalves de Arco, número 108, na Vila, 7 da manhã, 9, que é o horário principal, 15 e também às 18.
2: Eu, pastor Vitor, esse amigo que vos fala, na Universal de Ribeira Brava, estrada regional 104, próximo ali ao centro de saúde, próximo ali ao Corpo de Bombeiros, todos indistintamente são os nossos convidados. 7 da manhã, 15 horas, 18 em especial, 9 horas da manhã. Tá bem? Ficamos por aqui com a nossa participação. Que Deus abençoe o seu dia. Até a próxima oportunidade.
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1: São 6 horas da manhã. Vamos agora à oração do trabalhador.

Pai nosso que estás nos céus, santificado seja o teu nome, venha o teu reino, seja feita a tua vontade, assim na terra como nos céus. Pão nosso de cada dia dai-nos hoje, perdoa as nossas ofensas, assim como nós perdoamos a quem nos tem ofendido, e não nos deixes cair em tentação, mas livra-nos do mal, pois teu é o reino, poder e glória para sempre. Amém. Senhor Jesus, nós entramos em oração e pedimos ao Senhor que venha abençoar a todos os amigos trabalhadores nessa manhã de sábado. Sim, Espírito Santo, que o teu poder venha de encontro a cada vida, a cada alma, a cada um deles. Visita os que estão doentes, enfermos, acamados, aqueles que estão em tratamento médico, aqueles que estão medicados, outros tantos, meu Pai, desempregados, porque as portas estão fechadas, desanimados, cansados, fracos. Eu peço agora em favor de todos, que o teu poder venha visitá-los nessa manhã e que haja luz na saúde, na vida financeira, na família dos trabalhadores. Eu abençoo este copo com água, de maneira que quem beber desta água receba a tua bênção. Em nome de Jesus. Beba, minha amiga, meu amigo. Tenha paz, tenha luz. Graças a Deus. Eu ofereço a todos meus amigos ouvintes essa canção muito bonita. E logo após vem o programa Bom Dia Madeira, Bom Dia Porto Santo.

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1: Olha, que Deus abençoe a si e a sua família nessa manhã de sábado. Eu quero falar consigo, meu amigo, minha amiga, que tem tido pensamentos de suicídio. Você é uma pessoa que já há anos, décadas, tem ouvido uma voz ao pé do seu ouvido a dizer: mata-te, dá cabo da vida. Você é aquela pessoa que nunca alcançou sequer um objetivo. Você é uma pessoa que nunca teve sucesso em nenhuma área da sua vida. Você não se apercebe o porquê que a sua vida está a correr tão mal. Apesar de você ser uma pessoa inteligente e capaz, a sua vida está sempre a andar para trás. Um esforço tremendo você faz para dar um passo adiante e o fracasso, a derrota, a humilhação está aí te acompanhando. Dê um ponto final nessa situação. Você precisa encontrar-se com o Senhor Jesus. Ele vai mudar a sua vida, tirar de você esses pensamentos suicidas, essa voz que você ouve e que te leva ao mau caminho, precisa se calar. E só há uma maneira de você calar essa voz, é através da voz do Senhor Jesus. É por isso, meu amigo, minha amiga, que a sua vida tem corrido mal. Porque falta a voz de Deus a te conduzir, a te dirigir. Mas isso vai acabar porque você vai participar de uma reunião nesse domingo que vai mudar a história da sua vida. Você que sofre, você que padece, você que foi rejeitado, você nunca foi prioridade de ninguém. As pessoas te desprezam. Assim, como diz o outro, né? É na cara dura, é na lata. As pessoas te olham e te rejeitam. Você se apercebe disso. Você é inteligente. Nesse domingo, você vai receber o Espírito Santo. O Deus Todo-Poderoso vai curar você, vai libertar você, vai transformar o seu coração. Inclusive, a gente vai acompanhar o testemunho da Sandra Pereira. Ela fala sobre isso, de como ela cresceu, de como ela viveu rejeitada, das vozes que ela ouvia para se matar. Ela é um exemplo de hoje. Hoje é um exemplo de como nós podemos mudar de vida. Preste atenção no testemunho dela.
2: Não conseguia dormir porque eu ouvia vozes. Eu só me sentia bem ir no cemitério. Entrei numa depressão pós-parto. Aí já eu comecei a ter pensamentos de me suicidar a mim e também o meu filho. Sou Sandra Pereira, desde pequena que eu fui criada com a minha avó, porque a minha mãe, como trabalhava, fui criada com ela e então apeguei-me muito a ela. Entretanto, quando eu tinha 9 anos, ela faleceu e eu apanhei um choque muito grande. Estive acamada porque apanhei uma doença que se chama a febre reumática. Estive sem poder andar e com a levar muitas injeções. E então apanhei um desgosto muito grande por ela ter falecido. E a partir daí começaram os meus problemas, ou seja, eu comecei a ter problemas de sono, não conseguia dormir porque eu ouvia vozes durante a noite e durante o dia. Eu tinha sempre a voz da minha avó sempre a perseguir-me. Era a voz dela a dizer que estava à minha espera e que eu lá, se fosse ter com ela, que iria ficar feliz. Comecei a ter muito medo de morrer, mas ao mesmo tempo eu só me sentia bem ir no cemitério. E até que houve um dia que eu estava na escola e aquela voz estava sempre constantemente a falar: vem ter comigo que eu estou à tua espera e vai buscar os meus compromissos que estão em cima do guarda-fatos. E eu fui. Quando cheguei a casa, fui lá e comecei a tomá-los sem ter a noção daquilo que estava a fazer. É que eu não tinha mesmo a noção do que é que estava a fazer. Não era eu. Ou seja, eu estava a ser conduzida para lá. E então eu depois não me lembro de mais nada. Só me lembro acordar no hospital e dizerem-me que não sabem como é que eu sobrevivi, porque foi muitos comprimidos. E os comprimidos que eu tomei era para o coração que a minha avó tomava. Ou seja, eram os comprimidos que bastava tomar, de, se calhar, uns dois ou três para não sobreviver. E só tinha aquela voz sempre, não é? Aquela voz era sempre, olha, não conseguiste esta vez, mas para a próxima vais conseguir. O intuito era sempre ir ter com a minha avó, ou seja, tentar ir a suicidar. Casei e continuei a levar esses pensamentos. Depois já eu não conseguia cuidar do meu esposo por causa disso, porque ele durante a noite dizia que eu tinha muitos pesadelos, que ele acordava durante a noite porque eu tinha muitos pesadelos e chamava muito a minha avó. E ele dizia que ficava assustado também. Na altura eu fui a um médico, primeiro fui a um médico de família, entretanto ele encaminhou-me para outro médico, que era para tentar-me fazer uma cura de sono e tentar com os calmantes. Só que entretanto os calmantes em mim fizeram o inverso, ou seja, eu despertava, em vez de dormir, despertava. E então fiquei com uma palpitação muito, muito grande no coração. E aquilo fez-me mal ao coração e eu comecei a desencadear muito nervosismo. Comecei a ficar muito nervosa, muito ansiosa. Entretanto, eu engravidei. E conclusão, a gravidez, quando eu fiquei, depois da gravidez, entrei numa depressão pós-parto. Aí já eu comecei a ter pensamentos de me suicidar a mim e também o meu filho, ou seja, já eram os dois, que era para ele não ficar sem a mãe. A nível, um exemplo, de dar mais apoio ao meu esposo, eu já não estava a conseguir, porque estava com uma subcarga do meu filho e com a subcarga minha de não estar curada da depressão. Só que os comprimidos não me faziam efeito nenhum, ou seja, ainda ficava pior. Uma amiga minha que disse, não, olha, vamos conversar, não faças isso, eu vou-te ajudar, eu tenho uma solução para ti, vens comigo. Quando eu vi que era universal, eu disse, não, nem pensar. Como diziam que eram ladrões e que vais para ali fazer o quê, eram ladrões e não sei, que tinha uma má impressão da universal, e então eu dizia, não, nunca vou para ali. E ela disse, não, vem primeiro, tu não podes falar de uma coisa que não conheces. E depois, quando eu fui, ouvi uma palavra que foi que Jesus tinha levado sobre si todas as dores e as enfermidades, e eu fui para casa a pensar naquilo. E eu, durante a noite, eu disse, olha, eu não sei se é verdade ou não, mas uma coisa eu peço. Não sei se estou a pedir à pessoa certa, se não, mas que me dê um sinal se realmente existe e que esta noite eu venha a ter paz. E foi uma noite muito de paz. Ao outro dia acordei sem pensamentos nenhums, fiz a minha lida da casa, fui trabalhar, fui levar o meu filho à escola tranquila, já alegre. E depois essa minha amiga disse, ah, não queres ir outra vez comigo? Eu disse, ah, ok, vou contigo. Nesse dia fui eu, mais o meu esposo. A partir daí, depois, eu fui curada, fui liberta, nunca mais ouvi vozes, nunca mais tive ideias de suicídio. E graças a Deus eu comecei a ser uma boa mãe, uma boa esposa, até que a melhor coisa que eu podia ter recebido foi o Espírito Santo. O dia que eu recebi o Espírito Santo foi o dia... Eu tive o dia feliz do meu filho, mas dos meus filhos, mas não posso comparar, porque foi o dia mais feliz da minha vida. Foi o dia em que eu realmente percebi que estava no caminho certo e que, tendo o próprio Deus, é a coisa mais maravilhosa que nós podemos ter. Não há nada que mais maravilhoso possa entrar dentro de nós, que é o próprio Deus. Mudou tudo, mudou a minha maneira de pensar, mudou a minha maneira de agir, a minha maneira de ser, mais calma e mais alegre e mais paciente com a família e dar dar aquilo que eu recebi. Hoje sinto-me como uma mãe, com paciência, com alegria, somos muito felizes. Brincamos muito uns com os outros e dou aquilo que não conseguia dar lá atrás. Eu sou grata à Universal porque me acolheu e o que me roubou foi as doenças todas que eu tinha, os traumas todos que eu tinha, a depressão que eu tinha e a infelicidade que eu tinha. Foi isso que ela me roubou e graças a Deus por ela me ter roubado isso. Porque hoje eu sou alegre, tenho paz e tenho saúde. E hoje tenho a plena certeza que se eu não tivesse conhecido Deus na Universal, eu já não estaria aqui há muito tempo. E provavelmente também não estaria o meu filho.
1: Eu não falei para si, minha amiga, meu amigo, que o testemunho da Sandra é fortíssimo e que é um exemplo a ser seguido? Talvez você já seguiu artistas, atores, atrizes, cantores. Você já seguiu tanta gente famosa, você já ouviu o conselho de tantas nutricionistas, de tantos fisiculturistas, você é aquela pessoa que, não é, está na internet e está sempre nas redes sociais, é ativo nas redes sociais, sempre a seguir as pessoas, e você tem sido fracassado, sido falhado. Por que não passar a seguir a Cristo? Por que não passar a dar ouvidos à voz de Deus? Veja que a Sandra fez isso, ela mudou de vida. A voz que está dentro dela agora é a voz do Espírito Santo. Sabe por quê? O Espírito Santo é a solução para a nossa vida. Todos os nossos problemas não significam nada quando nós recebemos o Espírito Santo. É por isso que eu quero desafiar você, que sofre, que padece, que chora, que geme, que é desprezado, para que nesse domingo, amanhã, 9 da manhã, você compareça aqui mesmo, onde você vê agora imagens, no Cenáculo do Funchal. Aqui nesse lugar, centenas de milhares de pessoas já receberam o Espírito Santo. É isso mesmo. Todos esses anos que o Cenáculo está aqui, pessoas receberam a presença de Deus. E eu desafio você que assiste esse programa, amanhã, 9 da manhã, está aqui e você vai receber o Espírito Santo. Saia da sua casa com esse entendimento. Eu vou aí e eu quero receber esse Espírito que você está falando. Essas vozes que falam na minha cabeça vão se calar. Nós vamos removê-las e você vai passar a dar ouvidos à voz do Espírito de Deus. Amanhã, 9 da manhã, essa concentração de fé e milagres.
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4: Dona Manuela, o que é que aconteceu?
5: Eu, quando cheguei na igreja, tinha uma depressão muito grande. Pesava 47 quilos e queria morrer, porque não me sentia bem. Só queria estar fechado no quarto escuro e uma vez tomei também uns quantos comprimidos, porque tinha uma angústia tão grande, muito grande mesmo. E depois a minha irmã soube que eu estava assim muito mal, e já tinha corrido vários médicos, já tinha tudo. E então ela disse-me: olha, há um trabalho de igreja porque tu não vais. E fui, comecei a fazer as correntes, comecei a ser ungida e comecei, cada dia que passava, ia-me sentindo melhor, comecei a engordar. E as minhas colegas no serviço diziam: mas estou agora, da maneira como tu estás, tu já engordaste uns quantos quilos. Onde é que tu andas? Olha, eu conheci um Deus verdadeiro e sinto-me tão bem de lá ir que estou diferente. Era muito triste, não dormia, também tinha insónias e tornei-me uma pessoa muito diferente mesmo. Comecei a ser muito, muito feliz e tinha paciência para os meus filhos, coisa que eu anteriormente não tinha. Eles andavam sozinhos praticamente, não eram cuidados por mim. E passei a cuidar deles, passei a ter mais feliz E pronto, e chamei as minhas colegas também para virem conhecer Jesus.
1: 218 368 008. Esse número é muito especial e você pode ligar agora. Chama esse número porque você será ajudado, você será ouvido e aconselhado de acordo com a sua necessidade, porque o Espírito Santo é que vai dar a direção para o pastor, para o obreiro que ali está agora para poder te atender nesse sábado pela manhã, sábado do dia todo, domingo dia todo, fim de semana, feriado. A Central SOS está disponível 24 horas por dia. Para sim, minha amiga, meu amigo. Agora é você tomar uma atitude de ligar. Inclusive, nós vamos falar agora com o pastor Flávio, que está na Central SOS aqui na Ilha da Madeira. As pessoas ligaram e deixaram o nome dos seus familiares para a oração. Não é, pastor Flávio?
6: Muito bom dia, bispo. Bom dia a todos que nos acompanham neste momento. Nós estamos aqui na central de atendimento aqui na Ilha da Madeira e estamos à disposição de todas as pessoas que nos acompanham e que estão a passar por situações difíceis, que precisam de força, precisam de ajuda em oração. Nós estamos aqui à disposição para ajudar. Várias pessoas já têm ligado e têm sido ajudadas, têm desabafado, têm recebido oração e, através desse poder da oração, têm sido ajudadas, como, por exemplo, a Érica, que nos ligou do Porto. Ela pede oração porque tem problemas financeiros, o valor da renda que ela tem é muito alto, o que faz com que não tenha quase dinheiro para comprar comida. A Rosa Simões, que nos ligou da Mercês, ela pede oração pela vida financeira das netas, a Marta e a Rita, e também pela área da saúde do seu companheiro, o Lionel Dias, que também tem problemas do coração. Já foram orientados, já receberam oração, já foram ajudados também, como também a Natália Fernandes, que nos ligou lá de Braga. Ela pede oração pelo filho, que já faltou algumas vezes à escola, e os professores não estão a aceitar a justificação. Ela pede oração para que não seja acionado o Tribunal de Menores. Estas e outras situações têm sido situações que as pessoas enfrentam e que se veem sozinhas diante delas sem saber o que fazer, mas nada melhor do que o poder da intercessão, da oração, que faz a mão de Deus se mover em favor de todos aqueles que buscam. E você, se está a assistir neste momento, está a passar por uma situação assim também difícil, você se vê sozinho sem saber o que fazer, você pode ligar para nós agora. Nós vamos lhe ouvir, vamos lhe orientar, vamos orar por você. Você pode também deixar os nomes dos seus familiares ou por quem você quer que Deus abençoe e vão ser ajudados. O nosso número é o 218-368-008, 218-368-008.
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1: Obrigado, Pastor Flávio, e também a todos os voluntários. Você que assiste esse programa e você tem religião, você é comprometido com a sua igreja, com a sua religião. Entretanto, você está sofrendo. Entretanto, você está chorando. Você está desesperado. Eu não quero que você troque de igreja. Eu não quero que você troque de religião. Atenção, você pode ter a sua religião, não há problema nenhum. O que eu quero é que você venha e troque de vida. Mude de vida, mude de pensamento. A voz que fala na sua cabeça, ela vai mudar. Antes era a voz das trevas, do mal. A partir de amanhã, será a voz de Deus. Quando você colocar os pés aqui no cenáculo, você vai perceber a diferença no seu coração. Rua Doutor Brito Câmara 32, de frente à Rotunda dos Bombeiros Sapadores. Você vai participar de uma reunião que vai marcar a sua vida. Vai mudar a história da sua vida. Ouça, você será essa pessoa um antes e um depois que você participar dessa concentração de fé e milagres. Tá bem? 9 da manhã, aqui no Cenáculo do Funchal. Você pode ir na Igreja Universal aí, próximo da sua casa. Aceda o website igrejauniversal.pt, obtenha a morada e também os horários e você participa da reunião e recebe uma vida nova. Tá certo? Nós finalizamos o nosso programa de hoje, voltaremos amanhã, domingo, nesse mesmo horário. Deus abençoe a si e a sua família. Fique bem, um excelente dia.
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1: Olá a todos os nossos queridos ouvintes do nosso programa Fatos Impossíveis. Nós estamos aqui para trazer mais uma vez, neste dia de sábado, hoje dia de sábado é dia de jejuar, é dia de propósito para milagres, para respostas, para que haja paz. E talvez você que está aí desse lado está a passar uma situação degradante em todos os níveis. Olha para a sua saúde e vê que está a degradar-se a cada dia, mesmo em meio a tratamentos, mesmo em meio a procedimentos arriscados, dolorosos, que têm efeitos colaterais. Olha para a sua vida económica e vê a empresa a degradar-se. Mesmo tentou, de todos os modos, de todas as maneiras, resolver a sua situação. Mas você não está a encontrar a porta de saída para o seu problema. Parece impossível. Por isso, nós estamos aqui para lhe apresentar o jejum coletivo. Porque o jejum não é uma corrente. O jejum é um propósito sagrado. E quando alguém recorre a este poder chamado oração e jejum, então não tem como, meu amigo, minha amiga, o sobrenatural não acontecer. E é isso que nós queremos trazer para si hoje, com o caso da senhora Isabel Segurado. Ela que esteve num estado de vício da heroína, da cocaína, durante 6 anos. Ela buscava encontrar dinheiro para a droga, encontrar meio para consumir. Chegou até a ter um início de overdose e foi parar ao hospital. Não bastasse isso, como muitos casos de pessoas que ficam descontroladamente apegadas aos vícios, ela teve hepatite C, de maneira que teve que fazer tratamentos durante 2 anos. E isso não chegou porque ela sofreu uma burla. Imagina a situação impossível da senhora Isabel. Mas como ela teve a oportunidade, você também pode ter a oportunidade de mudar de vida através da ação do poder do Deus dos impossíveis. Vamos ouvir então agora o testemunho da senhora Isabel. E nós voltamos a seguir do intervalo.
2: Deparei-me com duas grandes inimigas, a heroína e a cocaína. Eu fui completamente abaixo, sofri uma burla que me fez ficar completamente na miséria. A minha infância, eu posso dizer que foi uma infância feliz, apesar de ter crescido sem mãe, porque fiquei sem mãe muito nova, com 2 anos. Fui criada pela minha avó e pelo meu pai, e se foi coisa que nunca me faltou, foi amor. Casei com 18 anos e fui daqui para Lisboa. E ao chegar lá, deparei-me, ao fim de algum tempo de lá estar, deparei-me com duas grandes inimigas, a heroína e a cocaína. A primeira que eu conheci foi a heroína, que me levou a um estado terrível, e à posterior a cocaína, e às tantas já usava as duas misturadas, e o que fez com que a minha degradação física, pessoal, emocional, a todos os níveis, ficasse deteriorada. Isto foram durante 6 anos. 6 anos. Foi das coisas mais horríveis que eu alguma vez na vida pensei passar. Quando não estava a arranjar dinheiro para comprar drogas, estava sob o efeito delas. o que me levou duas vezes ao hospital com dois... Uma das vezes, uma das pessoas que estava ao meu lado, porque eu cheguei, quando cheguei à parte de me injetar, a coisa foi muito complicada. E houve uma das vezes em que eu tive um princípio de overdose, que uma das pessoas que estava comigo lá fez aquelas coisas que eles, que chama-se um caldo de água e sal, que corta ali um bocado, e de uma das outras vezes tive que ser transferida para o Hospital de Santa Maria. Foram duas situações muito complicadas. Adquiri hepatite C quando descobriram o problema que eu tinha, tive que fazer um tratamento que muito semelhante ao tratamento que é feito para o cancro, onde também se faz radioterapia, e foram dois anos muito, muito complicados, onde eu tive outra vez, vai, não vai, para não estar aqui hoje. E foi muito mal, porque entrou-me um medo muito grande de não conseguir ultrapassar os tratamentos e de deixar órfão o meu filho e que ele passasse a mesma coisa que eu passei com o falecimento da minha mãe, de ter crescido sem mãe. Foi muito, muito, muito complicado. E há cerca de um ano e pouco, nós sofremos uma dura perda, que foi a morte do meu pai. Um dia ele estava bem, no outro dia acordou com dores e foi diagnosticado um tumor em fase terminal, e o meu pai partiu num mês e meio. A morte do meu pai desencadeou aí uma situação muito complicada, porque eu fui-me completamente abaixo. Depois, isto no espaço de um ano e poucos meses, sofri uma burla em questão de trabalho. Sofri uma burla que me fez ficar completamente na miséria. Ficámos de tal forma lesados economicamente que chegámos ao ponto de ter de para comer termos que ir à cantina social buscar a marmita com os alimentos. E eu lembro-me que no dia em que eu entrei na Universal pela primeira vez, eu nem sequer me dei conta. O meu estado de espírito era tão mau, e lembro-me que vinha como se viesse a arrastar a alma pelo chão. E eu lembro-me de passar pela porta da igreja e não me dei conta do que era. Eu simplesmente vi uma porta aberta, e vi que tinha cadeiras. E eu vinha tão cansada, tão embaixo, que eu pensei, vou entrar e vou-me sentar. Senti uma esperança e pensei, bom, aqui vou encontrar alguém com quem eu possa desabafar e que eu possa contar como ajuda. E aí comecei a ir às reuniões. Eu lembro-me que ao fim, não deu um mês de estar na igreja, eu arranjei um trabalho e mudou tudo. Tudo mudou. A hepatite foi curada. Eu, como lhe disse, fui liberta dos vícios. Porque não me considero, muita gente diz que a toxicodependência é uma doença. Não é. A toxicodependência não é uma doença. A toxicodependência é um problema espiritual muito grave. A caminhada com Deus faz-se a cada dia, e a cada dia a gente pode ver as maravilhas que Deus pode fazer. Quando às vezes mesmo nós duvidamos, ainda que a gente já tenha visto que Deus pode e faz e não sei o quê, mesmo quando às vezes acontecem situações em que a gente fica um bocadinho mais com o coração mais acelerado, o Senhor está aí e diz assim, calma que eu estou aqui.
0: Sete motivos para vir aos sábados. Primeiro motivo.
3: e abençoou Deus o sétimo dia. Segundo motivo, Jesus é o Senhor do sábado. Terceiro motivo, os milagres que Jesus realizou foram no sábado. Quarto motivo, assim diz o Senhor Deus, a porta do átrio interior que dá para o Oriente estará fechada durante 6 dias, que são de trabalho. Mas no dia de sábado, ela se abrirá. Quinto motivo, Jesus disse, mas essa casta de demônios não se expulsa senão pela oração e pelo jejum. Sexto motivo, Jesus contrariou a tradição. Enquanto todos descansavam no sábado, ele trabalhava. Sétimo motivo, sábado é o sétimo dia da semana. 7 é o número de Deus, pois é o número da perfeição. Venha neste sábado para o jejum coletivo.
1: Um dia chegou a vez dela, e hoje está a chegar a sua vez. Hoje, sábado, no jejum coletivo, chegou o momento de você ver o poder sobrenatural de Deus. Um dia, a senhora Isabel, ela passou pela porta da igreja e resolveu entrar. E quando ela entrou, mal ela sabia, assim como muitas pessoas mal sabem, que quando entram pela porta da igreja, elas entram pela última porta. Mas a porta que realmente revelará e mostrará a solução para qualquer problema impossível. Por isso mesmo, nós temos anunciado o que está por detrás de toda a causa impossível. O que está por detrás de não surtir efeito na sua vida financeira que está a degradar. O que está por detrás de anos de tratamento sem o efeito que se espera desse tratamento. Você veja que nós não estamos a condenar a ir no médico. Não, vá no médico, faça o procedimento, o tratamento. O que estamos aqui a constatar é: você tem feito por onde alcançar a sua cura, alcançar a prosperidade, alcançar a paz na sua casa, mas não tem obtido o resultado que você espera. É porque por detrás disso, dessa resistência, existe um mal. E eu quero que você acompanhe agora, nesse intervalo, o que está por detrás de toda a causa impossível. E nós já voltaremos com a solução para si.
4: O que é uma causa impossível? Situações e problemas que não podem ser solucionados por mão humana e causam preocupação, frustração e desespero. Há exemplos bíblicos do que fazer em meio a uma causa impossível. Santificai um jejum. Convocai uma assembleia solene. Congregai os anciãos e todos os moradores desta terra, na casa do Senhor vosso Deus, e clamai ao Senhor. Então, o Senhor mostrou-se zeloso da sua terra e compadeceu-se do seu povo. Todos os que têm uma causa impossível, na saúde, na vida financeira, espiritual ou familiar, neste sábado estaremos em um jejum coletivo, porque tudo é possível àquele que crê.
1: Entendeu que o mesmo causador do problema da senhora Isabel é o mesmo causador do seu problema? Mas também entendeu que a atitude da senhora Isabel, que a fez alcançar a liberdade dos vícios, ser curada da hepatite e ainda conseguir trabalho, e principalmente o espírito da paz, é a mesma atitude que você, meu amigo, minha amiga, também pode tomar. Então que desde já você venha receber forças, esperança. Levanta a cabeça, porque não está nada perdido. Porque não há causa perdida que se coloque diante do altar de Deus, do Deus dos impossíveis, que esse Deus não venha resolver. Porque tudo o que é feito em jejum, tudo o que é feito em jejum é mais forte.
5: Sábado, o jejum coletivo para vencer as castas malignas. Em certa ocasião, levaram até aos discípulos de Jesus um jovem que, além do lunático, era mudo e surdo. Aquele caso parecia ser uma causa impossível, pois nem mesmo os discípulos do Mestre conseguiram resolver. Mestre, trouxe-te o meu filho, que tem um espírito mudo. E ele espuma e range os dentes e vai definhando. E eu disse aos teus discípulos que o expulsassem, porém não conseguiram. Jesus, além de curar aquele jovem, revelou que estava por trás daquela causa impossível. Esta casta não pode sair com coisa alguma, a não ser com oração e jejum. Por trás de toda a causa impossível, existe sempre uma casta maligna, cuja única forma de vencê-la é através da força de um jejum. Sábado, o jejum coletivo para vencer as castas malignas. Traga por escrito o problema que não tem conseguido resolver e, em jejum, vamos apresentá-lo a Deus. O jejum coletivo é a última porta. Jejum das causas impossíveis.
1: Se você precisa de uma orientação, de uma direção para hoje, sábado, você chegar até nós, receber forças de uma palavra ou desabafar do nó que está na sua garganta, você pode ligar para a nossa linha da SOS espiritual que está à sua disposição. E o número é o 218-368-008.
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1: No livro de Isaías, capítulo 26, versículo 3, está escrito assim: Tu conservarás em perfeita paz aquele cuja mente está firme em ti, porque ele confia em ti. Quer dizer que quem tem um propósito firme, quem tem um propósito firme com Deus, em ir até Deus, em depender de Deus, quem tem um propósito firme de ser o próximo testemunho vivo do poder de Deus, então entende que, ainda que perceba uma resistência para além do normal na sua vida, seja saúde, seja na vida espiritual, talvez você tenha uma resistência no seu pensamento, uma resistência para dormir, uma resistência para trabalhar, uma dificuldade, mas nada impede de você fazer um propósito de jejum. Porque o jejum atende à necessidade de todas as áreas da sua vida. Entendeu? O jejum atende à necessidade de todas as áreas da sua vida. E é para isso que eu quero lhe convidar a fazer comigo hoje. 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Você pode vir como está, do jeito que está, da maneira que está, na situação que está. Mas você não vai sair daqui no mesmo estado. Você vai sair daqui com a certeza que vai ter milagres, que vai ter respostas e você vai sair daqui com paz. Aceita o desafio? Nós estaremos aqui à sua espera hoje em coletivo. Nós vamos agora ao nosso quadro especial para o nosso para 365 dias. E a palavra fala aos injustiçados. Então, você que se sente injustiçado, injustiçada, preste atenção. Não fará Deus justiça aos seus escolhidos, que a ele clamam de dia e de noite, embora pareça demorado em defendê-los? Digo-vos que depressa lhes fará justiça. Contudo, quando vier o Filho do Homem, achará porventura fé na terra? O Senhor Jesus contou a história de uma viúva que foi atendida por um juiz iníquo, um juiz que não temia a Deus. Mas esse mesmo juiz atendeu ao clamor daquela viúva, apenas para se livrar da importunação dela. Se esse homem iníquo fez justiça à viúva que clamava, como Deus, que é justo juiz, deixaria de atender aos seus filhos? Então, meu amigo, minha amiga, ore sempre e nunca esmoreça, pois a resposta virá. É isso mesmo, a resposta, ela virá para a sua vida. Nós terminamos assim o nosso programa de hoje e daqui a pouco nós estaremos juntos num clamor forte para um propósito de respostas, milagres e fé. Deixamos-lhe uma linda canção para que você venha ter a fé e o ânimo necessário para agir. E o Deus do impossível vai lhe abençoar. Até amanhã!

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3: O Ministro da Agricultura e do Mar considera inaceitável a resistência da União Europeia em alterar a legislação para permitir a introdução de embarcações mais potentes na pesca do peixe-espada preto na Madeira. João Manuel Fernandes falava nas instalações da Lota e Interposto Frigorífico do Funchal, no âmbito de uma visita de trabalho à região. O governante entrou num espadeiro acompanhado pelo secretário regional do setor, Nuno Maciel, e face às condições precárias a bordo, concluí que os decisores europeus mudariam de posição se fizessem o mesmo. Este tema será de resto tratado com o Comissário Europeu das Pescas. Costas Cá diz que visita a região na próxima terça-feira, segundo uma indicação do Governo Regional. O Secretário Regional da Agricultura e Pesca, João Maciel, também espera que a visita do Comissário Europeu contribua para desbloquear o problema, pois a região já dispõe de autorização para construir espadeiros até 18 ou 24 metros, mas não pode ainda reforçar a potência dos motores. Os combustíveis vão voltar a subir a partir da segunda-feira. O gasóleo rodoviário é o que vai registar maior agravamento, vai ficar 6,7 cêntimos mais caro, vai passar a custar 1,733 euros por cada litro, está neste momento tabelado em 1,666. O gasóleo colorido em mercado, utilizado essencialmente no setor das pescas, vai subir 6 cêntimos, passando a custar para a próxima semana 1,286. Quanto à gasolina super sem chumbo de 95 octanas, o preço por litro vai também aumentar, mas com menor expressão do que o aumento dos gasóleos. A subida será de 2,2 cêntimos, vai passar dos atuais 1,768 para 1,790 euros por cada litro. No desporto, futebol, o Marítimo foi goleado pelo Leixões num jogo de pré-temporada disputado no estágio em Lousada. A equipa verde-rubra, comandada por Michel Vandergag, perdeu por 5-1 neste amigável. Penha Zoner marcou o único golo da equipa verde-rubra.
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1: 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Carneiro, de 21 de março a 19 de abril.
2: Carneiro, no amor, uma decisão que adiou por medo de errar, hoje sai naturalmente. Confie. Nas finanças, um gasto impulsivo desta semana pode ser revertido ainda hoje. Não hesite. No campo espiritual, a energia que gasta a resistir consome mais do que a que gastaria a aceitar. Dica do dia: aceitar não é desistir, é parar de lutar contra o que não muda. Números da sorte: 11, 38 e 74.
1: Touro, de 20 de abril a 20 de maio.
2: Touro, no amor, se está solteiro, a pessoa certa não chega enquanto espera sentado. Mova-se. Nas finanças, uma oportunidade de poupança passa hoje. Decida antes que expire. No campo espiritual, o corpo hoje pede algo simples: comida boa, ar fresco e descanso. Dele. Dica do dia: necessidades básicas satisfeitas resolvem metade dos problemas. Números da sorte: 5, 27 e 69.
1: Gêmeos, de 21 de maio a 20 de junho.
2: Gêmeos, no amor, o seu par tem algo guardado que hoje está pronto para sair. Crie o espaço. Nas finanças, há uma fuga de dinheiro pequeno, mas constante, que ainda não identificou. No campo espiritual, a dispersão de hoje custa mais do que parece. Escolha uma coisa e fique nela. Dica do dia: foco é o recurso mais escasso e o mais poderoso. Números da sorte: 18, 43 e 86.
1: Caranguejo, de 21 de junho a 22 de julho.
2: Caranguejo, no amor, um elogio genuíno hoje chega exatamente quando o outro mais precisa. Nas finanças, um projeto ligado ao lar tem potencial financeiro que ainda não explorou. No lado espiritual, alguém drena a sua energia de forma sistemática. Hoje, reduza o excesso sem drama. Dica do dia: proteger a sua paz não precisa de explicação. Números da sorte: 3, 52 e 81.
1: Leão, de 23 de julho a 22 de agosto.
2: Leão, no amor, se está solteiro, o charme de hoje está no que cala e não no que diz. Nas finanças, uma ideia criativa tem aplicação comercial. Não espere que os outros a descubram primeiro. No lado espiritual, a inveja à volta disfarçada de curiosidade. Guarde o que ainda está a crescer. Dica do dia: o fruto só se mostra quando está maduro. Números da sorte: 21, 57 e 92.
1: Virgem, de 23 de agosto a 22 de setembro.
2: Virgem, no amor, largar o controle por umas horas é o gesto mais romântico que pode fazer hoje. Nas finanças, um plano detalhado que tem pronto pode sair do papel. O momento é agora. No campo espiritual, o perfeccionismo bloqueia algo que já está bom o suficiente. Liberte-o. Dica do dia: feito e bom chega mais longe do que perfeito e parado. Números da sorte: 8, 33 e 77.
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0: 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Balança, de 23 de setembro a 22 de outubro.
1: Balança, no amor, se está solteiro, alguém que equilibra humor e seriedade entra hoje no seu radar. Nas finanças, antes de gastar, pergunte-se se ainda vai querer isto daqui a 3 dias. No lado espiritual, a leveza que sente hoje é real. Não procure razões para estragar. Dica do dia: estar bem não precisa de justificação. Números da sorte: 6, 44 e 83.
0: Escorpião, de 23 de outubro a 21 de novembro.
1: Escorpião, no amor, uma proximidade inesperada muda algo que estava cristalizado. Deixe. Nas finanças, um recurso que tem e não usa pode ter valor real para outra pessoa. No campo espiritual, uma presença no seu círculo traz uma energia pesada que não é sua. Identifique e afaste-se. Dica do dia: não é obrigado a carregar o peso de quem nem pediu para ajudar. Números da sorte: 29, 63 e 97.
0: Sagitário, de 22 de novembro a 21 de dezembro.
1: Sagitário, no amor, o seu par faz hoje algo que prova que cresceu. Reconheça em voz alta. Nas finanças, uma aprendizagem com custo associado vai pagar-se em breve. Foi um bom investimento. No lado espiritual, o entusiasmo de hoje tem direção. Use-o para fechar algo que ficou a meio. Dica do dia: acabar com o que começa é tão importante como começar. Números da sorte: 14, 48 e 79.
0: Capricórnio, de 22 de dezembro a 19 de janeiro.
1: Capricórnio, no amor, se está solteiro, alguém com raízes sólidas e planos concretos olha para si com interesse. Nas finanças, o que construiu com consciência começa a dar retorno sem precisar de si a cada passo. No campo espiritual, hoje, antes de avançar, olhe para trás e reconheça o quanto já percorreu. Dica do dia: ver o caminho feito dá força para o que falta. Números da sorte: 9, 36 e 71.
0: Aquário, de 20 de janeiro a 18 de fevereiro.
1: Aquário, no amor, uma ideia fora do comum para estar juntos hoje funciona melhor do que o habitual. Nas finanças, o que oferece é único. E há quem pague bem por isso. Não se subestime. No lado espiritual, sente que algo não está alinhado, mas não sabe o que. Pare e ouça o que o corpo diz. Dica do dia: o corpo sabe antes da cabeça quando algo não está certo. Números da sorte: 16, 59 e 88.
0: Peixes, de 19 de fevereiro a 20 de março.
1: Peixes, no amor, se está solteiro, um olhar cruzado hoje tem mais peso do que qualquer palavra. Nas finanças, um trabalho criativo entregue recentemente vai abrir uma porta que ainda não vê. No lado espiritual, a sua sensibilidade hoje é uma bússola. Use-a para escolher bem os espaços e as pessoas. Dica do dia: os ambientes moldam quem somos mais do que pensamos. Números da sorte: 4, 31 e 67.
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1: Ora viva, muito bom dia, bem-vindos a mais uma emissão do Top FM. Sábado de manhã, início de fim de semana, sábado com calor. E vamos lá então animar mais este início de dia com as músicas mais ouvidas ao longo da semana. Eu sou a Andréa Alves, tenham um ótimo fim de semana e fiquem desse lado com as mais ouvidas até bem próximo às 13 da tarde. Bom fim de semana. E vamos abrir o Top FM, 20ª posição, temos Richie Campbell com Plutónio, uma dupla imbatível, música nova esta semana, entrar diretamente para a 20ª posição. Já na 19ª temos Sem Ti, é de Nininho Navarro, e esta semana perde 2 posições. Já na 18ª posição temos Bandidos do Cante com Bairro das Flores, perdeu também uma posição e chega à 18ª. Temos ainda Carta de Despedida dos Descendentes, que esta semana sobe 3 lugares e chega à 17ª posição do top desta semana.
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3: Quando uma mulher nega um homem que tem visão e acaba aceitando o homem que tem televisão, acaba assistindo a visão na televisão. Isso, né?
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0: Mais uma música nova esta semana no Top FM, 16ª posição. Entrada direta, temos A Prova de Bala, é do Escalema. Temos mais uma entrada nova, já viram que esta semana não faltam novidades, portanto, se entra muitas novidades, também, quem sabe, a tua música favorita esta semana ou está no pódio, ou então pode ter saído. Temos o Escalema e Luana Prado com Che Dama. Temos ainda Move, é de Adam Port e Trive. E temos Slow J com Tata. É na 13ª posição desta semana.
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0: já estamos a chegar à 12ª posição com Burna Boy e Ed Sheeran, For My Hand. Temos ainda na 11ª posição Stargazing, é de Miles Smith. E mais uma entrada direta para o top, é para a 10ª posição com Agir e Ora. Vamos continuar ainda com a 9ª posição, é de Bert com Paradise Kelly.
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0: chegamos àquele momento que ninguém gosta, porque aqui tudo pode acontecer. É precisamente ao sair uma das músicas que vocês mais gostam, ou então ficam felizes de deixar de ouvir aquela música que vocês não gostam tanto. É a hora das saídas da semana. Eu volto dentro de instantes para continuarmos o top desta semana.
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0: E rapidamente chegamos à 8ª posição, depois de nos despedirmos das saídas desta semana. I Don't Wanna Wait é de David Guetta e One Republic. Temos ainda na 7ª o Pôr do Sol com os Vizinhos. E a 6ª posição esta semana é com o Burna Boy, Eliana, Little Swims e os Coldplay.
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4: Estamos a chegar à quinta posição, não tarda nada. Já descobrimos todos quem é que faz parte do pódio desta semana. Para já, a quinta posição é com Never Gonna Not Dance Again, Ed Pink. Temos ainda Sentir Saudade com Cura. Ficou, como diz o madeirense, mesmo à babejinha. É no quarto lugar do top desta semana.
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0: Finalmente chegamos ao pódio desta semana. The Second Voice com Little Me Be é na terceira posição. Já Pedro Santos com I Don't Know Me no segundo lugar. E o primeiro, podia dizer, mas não vou dizer. Fica desse lado, não tarda nada. Já descobrem quem é que lidera o top deste 18 de julho.
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0: E é com Shakira Burna Boy com Dai Dai que terminamos o top desta semana. Eu espero que tenham gostado. Continuação de um excelente fim de semana. Eu sou a Andréia Alves. Bom fim de semana. Até para a semana.
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3: O Programa de Criação e Consolidação de Empresas e Emprego vai apoiar a criação de mais 6 novos projetos, que permitirão a criação de 7 novos postos de trabalho. Os projetos agora apoiados representam um investimento global superior a 220 mil euros e abrangem os concelhos do Funchal, Machico, Santa Cruz e Calheta, evidenciando uma crescente diversificação das áreas de atividade apoiadas. Para além dos tradicionais sectores da restauração e do turismo, os novos projetos estendem-se a áreas como engenharia, a inteligência artificial, as energias renováveis e a programação informática, refletindo a capacidade de adaptação do programa às novas oportunidades da economia regional, refere a Secretaria Regional da Inclusão, Trabalho e Juventude em comunicado. Desde a criação do CRI, em 2015, o Governo Regional já apoiou 614 empreendedores, contribuindo para a criação de 1.015 postos de trabalho através do investimento público acumulado superior a 11,29 milhões de euros. Na sua intervenção, Paula Margarido destacou que os resultados alcançados pelo mercado de trabalho madeirense não diminuem a importância de continuar a apoiar quem, por circunstâncias da vida, se vê confrontado com o desemprego. A governante sublinhou que cada projeto apoiado representa mais do que um novo investimento empresarial. Também o presidente do Instituto de Emprego da Madeira, Pedro Gouveia, destacou o papel do CRI na dinamização do tecido empresarial regional, salientando que o programa continua a afirmar-se como um importante instrumento de apoio ao empreendedorismo e à criação de emprego. O número de casas vendidas na Madeira caiu 24,2% no primeiro trimestre de 2026, resistindo a maior quebra entre as 26 sub-regiões do país, num período em que o mercado imobiliário nacional também abrandou, mas de forma menos acentuada, menos 10,5%. Os dados divulgados pelo Instituto Nacional de Estatística revelam que, apesar da forte redução nas transações, a Madeira continua entre as regiões mais caras do país para comprar habitação, com preço mediano de 2.863 euros por metro quadrado. A região ocupa a quarta posição. O INE destaca ainda que o Funchal foi o município onde os preços de habitação mais aceleraram entre o último trimestre do ano passado e o primeiro trimestre deste ano, com aumento de 25,2 pontos percentuais na taxa de variação homóloga, o maior acréscimo entre os 24 maiores municípios do país.
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6: Boa tarde.

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4: Boa tarde!

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4: Boa tarde.

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1: Boa tarde.
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Olá, viva, boa tarde. Deste lado, tudo a postos para mais uma emissão Com Quentão, o seu programa de sábado à tarde, entre as 17 e as 19. Fica o convite para ficar desse lado, Rádio Popular 101 FM. Bom fim de semana.

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celebramos a música dos Herrenhaus Band. É o verão 2020, saias lá para fora, aproveite da melhor forma possível. Convidamos também para ouvir Bryan Adams, que está neste Summer of 69. É mais uma das grandes recuperações, entre outras boas músicas que por aqui vão rodar. Por isso, fique atento. Não esqueça também, lá mais à frente, o passatempo vai para o ar. Bom fim de semana!

0: 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Venha daí comigo, vamos confeccionar um salmão grelhado com especiarias. Ora, algo que sabe muito bem deliciar-se neste verão, com certeza este salmão será uma boa opção. Vamos precisar de 500 gramas de salmão fresco em posta, sem pele, sumo de limão, sal e ervas a gosto, pimenta do reino a gosto, uma colher de sopa de azeite, salsinha e cebolinha a gosto. Quanto ao modo de preparar, vamos temperar o salmão com o limão, o sal, as ervas e a pimenta do reino. Levar ao frigorífico cerca de 30 minutos. Vamos aquecer uma frigideira com azeite e vai-se grelhar o salmão dos dois lados. Deite um pouco de salsinha e cebolinha. Ora, e assim estamos a confeccionar este salmão que aqui temos para confeccionar. Ora, é certo, também pode acompanhar este salmão com um arroz soltinho, também uma batata no forno assada. Ora, uma batatinha assada e uma salada é o que aconselhamos para acompanhamento deste salmão. Ora, fica então esta sugestão quanto ao prato do dia. 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

Grande sucesso de Paulo de Carvalho, Os Meninos do Uambo. Ora, foi um bom trabalho para recordar. Agora é tempo de lançar o passatempo. Ora então, a pergunta que hoje tenho em cima da mesa, ou melhor dizendo, o desafio, porque você é que vai dar aqui a resposta e é que vai ter a amabilidade de pensar e chegar a algum consenso. Ora, vamos a isso. O desafio que aqui vou lançar, ora, é o seguinte. Imagine que você era guia de turismo por alguns momentos. Imagine. Ora, o que é que você decidia visitar? Ora, o que é que dava a conhecer da sua ilha à outra pessoa que aqui estava pela primeira vez, por exemplo? O que é que dava-lhe a conhecer desta terra tão maravilhosa que é a Madeira, a perla do Atlântico? Ora, então, será que dava a conhecer algum miradouro? Algum museu? Algum passeio? Alguma levada? Enfim, aí fica a seu critério. Já sabe, o número para ligar é o 291-766-101. É o desafio que tenho para este dia 18 de julho. Ora, então, basta referir algo que acha do seu interesse, que a outra pessoa, enfim, passasse a conhecer. Ora, e que realmente era um ponto de destaque na sua maneira de visualizar aqui esta situação. Ora, e é claro, vou-vos também dizer que prémios é que temos para oferecer nesta edição, é certo? Ora, que prémios há para entregar hoje? Precisamente, temos dois prémios, é verdade. Há dois prémios para entregar neste espaço Com Quentão, um programa que acontece aos sábados, entre as 17 e as 19, e como é habitual, tem o passatempo. Ora, pois muito bem. O que é que hoje temos para o passatempo? Já sabe, é este desafio fantástico que aqui lancei. Ora, e agora, os prémios que você pode usufruir, enfim, se for o feliz contemplado. Ora, posso lhe dizer que o primeiro prémio é precisamente La Carbonara Garajal, uma pizza para duas pessoas. E o segundo prémio é da florista das Madalenas, um arranjo de flores. São os prémios em jogo. Roberto Carlos, aí está para ouvir. Se vai na estrada, tenha uma boa viagem ao som da sua rádio favorita.

Este início de hora, precisamente, o relógio a contabilizar 1:03 depois das 18, weekend na antena da Rádio Popular 101 FM. O passatempo está a decorrer. Ora, lancei aqui um grande desafio. Imagine que você é como é que eu referi e bem há pouco, imagine que você é guia e tinha que levar um turista num local que achasse brilhante, num local que aconselha vivamente que esse turista conhecesse. Ora, então, venha daí uma boa sugestão. Ora, pode levá-lo a uma das nossas levadas para ver a natureza, o quanto é rica. É verdade, a nossa Laura Silva, que tem muito, mas mesmo muito por onde visualizar. Ora, também é certo que pode, enfim, levar a visitar um museu. Ora, também pode ir a algum lugar que seja tradição aqui na Madeira. Estou-me a lembrar lá no monte. Pois é, pois é. Enfim, você sabe, há sempre lugares fantásticos para passear e é isso que eu quero que você leve esse turista a um lugar. Diga-me qual é o lugar que você o levava. Ora, é simples. 291-766-101. Temos dois fantásticos prémios para oferecer. Bom fim de semana. Divirtam-se!

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o nosso passatempo está no ar para me ligar o 291-766-101. Imagino que você aqui em algumas horas e tem que me dar a conhecer algum espaço. Ora, até pode me preferir a floresta. Ora, como pode fazer algum passeio aberto, no vale. Também pode levar a floresta. Ao museu. Ao jardim, temos algum jardim. Aqui mesmo. Fica a ser privado. Venha bem uma resposta. 291-766-101.

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0: Thor, a passagem de Paulo Gonzo. O relógio vai marcando hoje 18h35. É sábado, dia 18 de julho. Lembro que o passatempo foi lançado, deixei aqui um grande desafio. Imagino que você está no papel de guia turístico e tem que dar a conhecer algum sítio aqui da Madeira. Qual é o local que escolhia visitar? Ora, temos muito por onde escolher, já sabe, temos as famosas levadas, os passeios, também pode levar a um museu, a um jardim, um mirador, enfim, aí a opção é sua. Diga o que escolhia para dar a conhecer a esse mesmo turista. Enquanto a música por cá vai rodar, ora, convidamos Pedro Brunhosa, o Homem do Norte. Aí está este trabalho maravilhoso. Eu não sei quem te perdeu. Para ouvir, cantarolar e sentir. É a Rádio Popular.
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chutes e pontapés. Quase no final deste espaço. Ora, ainda vai a tempo de participar no Passatempo. Basta ligar o 291-766-101 e diga qual era o local para visitar da ilha, na Ilha da Madeira. Ora, imagine que você era guia turística por algumas horas e tinha que escolher um local para visitar nesta maravilhosa ilha que é a Ilha da Madeira, a pérola do Atlântico. O que escolhia? Ora, pois, mas, é isso que queremos saber. Ora, eu quando falo uma levada, um mirador, estou a falar no geral, eu quero que você diga um especificamente. Ora, naturalmente, a música é mais uma das sugestões que aqui deixamos, com todo o agrado. Para si que está desse lado, seja qual for a sua tarefa, desejamos-lhe o melhor. Se está de férias, ora, desfrute-se da melhor forma. Bom fim de semana!

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Ora, é desta forma que também tivemos a oportunidade de falar com a dona Susana Freitas, que participou no passatempo, mas não quis que a chamada fosse para o ar. Ora, pois muito bem, devo dizer que temos muitos locais. Ora aqui, Museu da Quinta das Cruzes, a Levada do Ribeiro Bonito, a Fazenda dos Padres, o Jardim Botânico, os Jardins Monte Palace, a Levada das 25 Fontes. Ora, também a Levada do Alecrim, a Levada do Norte. Ora, deixa-me cá ver, o Mirador do Cabo Girão foi muitas vezes aqui selecionado. Ora, também o Fanal, aqui também, o Passeio de Catamarã, aqui também pronunciado. Ora, muitos locais, realmente muitos. Devo dizer que tivemos precisamente 23 respostas certas. 23. Ora, e assim sendo, a nossa amiga deixou o número 13. Número 13. Ora, isto é certo, alguém neste leque de 23 vai ter sorte, apesar de alguém referir o 13. Muitas vezes associamos ao número do azar, mas neste caso vai dar sorte. E vamos ver, ora, para entregar o prémio La Carbonara Garajau, uma pizza para duas pessoas, é o número 13. E aqui está o número 13 para António Demis Caires, com o número 13. Ora, também nos referiu o número 10. Isto, o número 10, é para entregarmos um arranjo de flores na florista das Madalenas. Ora, e aqui está, o número 10 pertence a Beatriz Gomes. Está de parabéns, é vencedora aqui do Prémio da Florista das Madalenas. E assim sendo, entregamos os prémios que tínhamos em mãos. Já sabe, terão que passar aqui, precisamente nos estúdios da Rádio Popular, para levantar o talão que dá acesso ao respectivo prémio. Por hoje é tudo. Obrigado. Até sábado. Conto consigo, entre as 17 e as 19. Fique bem.

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5: O Programa de Criação e Consolidação de Empresas e Emprego vai apoiar a criação de mais 6 novos projetos, que permitirão a criação de 7 novos postos de trabalho. Os projetos agora apoiados representam um investimento global superior a 220 mil euros e abrangem os concelhos do Funchal, Machico, Santa Cruz e Calheta, evidenciando uma crescente diversificação das áreas de atividade apoiadas. Para além dos tradicionais sectores da restauração e do turismo, os novos projetos estendem-se a áreas como engenharia, a inteligência artificial, as energias renováveis e a programação informática, refletindo a capacidade de adaptação do programa às novas oportunidades da economia regional, refere a Secretaria Regional de Inclusão, Trabalho e Juventude em comunicado. Desde a criação do CRI, em 2015, o Governo Regional já apoiou 614 empreendedores, contribuindo para a criação de 1.015 postos de trabalho através do investimento público acumulado superior a 11,29 milhões de euros. Na sua intervenção, Paula Margarido destacou que os resultados alcançados pelo mercado de trabalho madeirense não diminuem a importância de continuar a apoiar quem, por circunstâncias da vida, se vê confrontado com o desemprego. A governante sublinhou que cada projeto apoiado representa mais do que um novo investimento empresarial. Também o presidente do Instituto de Emprego da Madeira, Pedro Gouveia, destacou o papel do CRI na dinamização do tecido empresarial regional, salientando que o programa continua a afirmar-se como um importante instrumento de apoio ao empreendedorismo e à criação de emprego. O número de casas vendidas na Madeira caiu 24,2% no primeiro trimestre de 2026, registando a maior quebra entre as 26 sub-regiões do país, num período em que o mercado imobiliário nacional também abrandou, mas de forma menos acentuada, menos 10,5%. Os dados divulgados pelo Instituto Nacional de Estatística revelam que, apesar da forte redução nas transações, a Madeira continua entre as regiões mais caras do país para comprar habitação, com preço mediano de 2.863 euros por metro quadrado. A região ocupa a quarta posição. O INE destaca ainda que o Funchal foi o município onde os preços de habitação mais aceleraram entre o último trimestre do ano passado e o primeiro trimestre deste ano, com aumento de 25,2 pontos percentuais na taxa de variação homóloga, o maior acréscimo entre os 24 maiores municípios do país.
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1: Olá, muito boa noite a todos os amigos do programa Saindo da Depressão. Hoje é sábado, 22 horas, cá estamos, minha amiga, meu amigo, para levar para a senhora, para o senhor, a palavra de fé, a palavra de vida. Você que nesse momento se encontra triste, angustiado, por conta da sua saúde. Você é uma pessoa que já teve muita saúde. Aliás, você era considerado uma pessoa saudável, se considerava, não é? Uma pessoa que até, dentro dos possíveis, tinha ali a sua vida, né, esportiva, fazia suas caminhadas, tinha ali os seus momentos de nadar, ia para a praia, enfim. Você era uma pessoa que nunca foi sedentária, nunca foi uma pessoa que se cuidava. Mas, de repente, você foi confrontada com um diagnóstico de um cancro, não é? Cancro de mama, cancro de estômago, um caroço que apareceu nas costas. De repente, você foi confrontada com um problema de saúde que você não estava à espera. E quando não é no seu corpo, de repente foi nos seus filhos. De repente você foi confrontada com uma notícia na saúde do seu marido, da sua esposa, que te deixou abalada, te deixou embaixo. Você ouve esse programa, meu amigo, e de repente você descobriu que a sua esposa, ela anda com outro homem. E isso te magoou tanto, te feriu tanto, que você acabou por se entregar para o álcool, para a bebida, para os vícios. Você sente ódio de uma pessoa que um dia você amou, não é? E você às vezes desconta nas crianças, essa raiva você quer, né, descontar nas pessoas, nos colegas de trabalho, essa situação ruim que aconteceu na sua vida. Mas olha, você pode voltar a sorrir, você pode ser feliz, você pode deixar isso para trás e se libertar, sabia? Porque o Deus Todo-Poderoso, o Criador dos céus e da terra, Ele quer te livrar desse mal. Ele quer te dar paz. Ele é Deus, meu amigo, minha amiga. E Ele quer te libertar. Nós vamos acompanhar agora a Dona Maria de Lourdes Souza, que tinha um marido que era muito nervoso, bebia muito. Ela mesmo tinha angústia constante, sofrimento, o marido era embriagado. E ela sofria muito por causa disso. Mas hoje, Jesus mudou a vida dela. Hoje ela é feliz. Vamos acompanhar.
2: O meu casamento não foi nada do que eu idealizei. Meu marido começou a beber muito e era sempre vergonhas em casa. Dormia mal às noites, pensar no que podia acontecer. A minha situação familiar foi tão grave que a minha filha me contou que tentou tirar a própria vida. Eu nunca fui feliz. O meu casamento não foi nada do que eu idealizei. Saiu tudo ao contrário. Porque nesse dia do casamento já tivemos um acidente. Por acaso não nos ferimos, foi só o carro que ficou estragado. E desde aí eu nunca fui feliz. Meu marido começou a beber muito e era sempre vergonhas em casa. Foram 14 anos de inferno que eu vivi. O fim de semana, principalmente. Eu nem queria que chegasse o fim de semana, porque eu já sabia que ia haver barulho em casa. Era muito mau, ele era uma pessoa muito nervoso, muito repentino, e depois não parava muito tempo em casa. Estava sempre sobressaltada, sabia alguma notícia má. Dormia mal às noites, porque estando a pensar no que podia acontecer, e eu sentia-me assim angustiada, nervosa. por ser uma pessoa que não falava muito, isso me fazia sentir muito triste por dentro. O meu maior problema foi quando a minha filha nasceu. Porque ela nasceu em dezembro, dia 22, eu passei a consoada no hospital e ele chegou-me lá com um amigo e ele já chegou já embriagado para ver a filha. E isso foi uma coisa que me chocou muito e eu sentia-me muito sozinha também. Essa situação afetava a minha filha, porque ela era uma criança muito triste, devido ao pai fazer as vergonhas. E ela sentia-se muito envergonhada. A minha situação familiar foi tão grave que a minha filha me contou que tentou tirar a própria vida. Fiquei muito aflita, entrei em choque, porque eu não contava que ela me contasse aquilo. Foi sempre uma luta para mim. Eu vivi, praticamente, lutei sempre sozinha. Porque eu trabalhava muito, que eu trabalhava em confecção de peles. E então ganhava-se muito dinheiro nessa altura. Eu então trabalhava muito. E consegui, até fazermos a casa, consegui juntar muito dinheiro para a casa. E lutei sempre, mas fui sozinha, praticamente. Mas hoje entendo que devia ter sido alguma praga, bruxaria, inveja, essas coisas. Porque eu ouvi, antes do meu casamento, dizer: ah, ela vai se casar com ele e não vai ser feliz. E cheguei a ir, foi uma tia minha que me disse que havia em Gaia uma senhora muito boa. E que essa senhora, em primeiro lugar, tinha um filho separado. E o filho estava-lhe a pedir dinheiro e ela estava a pregar com o filho, porque o filho estava-lhe a pedir dinheiro e disse que estavam a discutir. E eu até entendi como é que ela ia salvar o meu casamento se o filho era separado. E então essa senhora me disse que eu não havia ter casado com o meu marido. Eu ainda vim pior. Se eu chorava, cada vez ainda chorava mais. Universal, por uma vizinha que vivia no meu prédio e que via todas as semanas as vergonhas que havia lá em casa. E então ela convidava-me e eu dizia que vinha, mas não vinha. A segunda é igual, da terceira ela não saiu lá da minha porta, enquanto eu não vim com ela. E então aí foi quando eu realmente vim para a igreja que ela esperou por mim. Primeira vez só chorei. Não conseguia falar, foi só chorar. Já saí mais aliviada, porque as orações, parece que houve um peso que saiu de mim. E eu fui muito mais leve para casa. Quando comecei a vir à igreja, comecei a ver uma mudança em mim. A ter mais alegria, a ter mais vontade de fazer as minhas coisas, de trabalhar. E sentia-me com mais alegria, mais calma. Sentia paz dentro de mim, comecei a ficar liberta, comecei a entender melhor o meu marido e desde aí nós começamos a relacionar melhor. Era uma pessoa muito calada, depois já comecei a conversar mais com ele e ele aí também já me começou a entender. Ele era o próprio, às vezes dizia aos amigos que: olha, mandai as vossas esposas para a igreja, porque a minha foi para lá e mudou tudo. Hoje o meu esposo já não bebe e temos um relacionamento feliz e a minha filha também está feliz. Hoje eu estou bem. Sinto paz, tenho amor, tenho alegria. O Espírito Santo para mim é tudo na vida, porque nós sem o Espírito Santo não somos nada. E o Espírito Santo me dá força, me dá sabedoria e ânimo para eu viver, porque eu preciso da presença de Deus e não a quero perder. Eu hoje sei que sou o milagre de Jesus. Eu hoje sei que se não fosse o Deus da Igreja Universal, eu não estaria aqui.
1: Olha que testemunho maravilhoso. o da Dona Maria de Lourdes, porque olha que interessante. Ela estava, vamos lá dizer, né, condenada a sofrer o restante do casamento, porque uma pessoa dificilmente consegue parar de beber por si só. Uma pessoa dificilmente consegue se libertar do álcool ou de qualquer outro vício, você sabe disso. A pessoa sozinha, ela não tem forças. A pessoa, ela, não é, desanima. Ela acaba por se entregar por completo, porque ela já não encontra forças em si mesmo para mudar. Ela é uma pessoa que se entrega facilmente, porque ela não tem resistência para aquilo. E era o caso do marido da Dona Maria de Lourdes. A vida dela estava fadada ao fracasso. Mas hoje, graças a Deus, a família dela está restaurada. Hoje ela tem vontade de viver. É feliz, porque ela recebeu o Espírito Santo, o Espírito de Deus.

0: é o bem maior do ser humano. E olha, eu estou aqui nesse programa para falar para você, minha amiga, meu amigo, que esse mesmo Deus que mudou a vida dela está vivo. Quer mudar a sua vida também. Quer fazer de você uma nova pessoa, quer fazer de você um novo homem, uma nova mulher. Quer te fazer feliz. Não importa a sua religião, não importa a doença que você está a enfrentar, o vício pelo qual você está a passar, não importa o problema, a gravidade, Jesus Cristo é o Senhor e Ele quer mudar a sua vida, como mudou a vida da Dona Maria de Lourdes. Olha, você que quiser, nesse horário da noite, ligar aqui e falar conosco, pode ligar, nós estamos aqui à sua disposição, 24 horas por dia, tá bem? 218-368-008, esse é o número da Central SOS Espiritual, aqui no Funchal, ou também em Lisboa e também no Porto. Qualquer momento que você ligar, uma dessas três centrais vai te atender, tá bem? A dona Fátima Matias, ela ligou e pediu para a gente orar pela senhora Laurinda. E ela não explica aqui o que é a senhora Laurinda, mas pede oração, tá bem? Nós vamos orar. Dona Maria Lopes pediu oração pela saúde, porque ela vai ter uma cirurgia na segunda-feira. A gente vai orar. E a dona Cidália Pinto pede oração pela família, porque está difícil ela sair de casa por conta da depressão. O marido dela deixou ela e ela está sozinha. Então você, meu amigo, minha amiga, pode ligar também e pedir ajuda.
1: Telefonar a alguém é um gesto que tem se tornado tão fácil e simples que chega a ser estranho como alguém pode levar tanto tempo a ligar para a linha SOS. Nesta linha telefónica, milhares de pessoas são ajudadas. E o que isso tem a ver consigo? Tudo. Se está a passar por situações difíceis, no trabalho, saúde ou até mesmo dentro de si, é ali que pode ouvir respostas às suas questões e problemas. Claro que se quiser informações sobre moradas ou outros assuntos relacionados à Igreja Universal, é através desta linha que será esclarecida. 218-368-008. Este é o número que pode e deve ligar na linha SOS, um telefonema faz a diferença na sua vida.
2: O meu nome é Fátima. É assim, eu cheguei ao centro de ajuda angustiada, triste, amargurada, não tinha gosto para nada. A minha autoestima estava muito em baixo, eu não ligava mais às minhas filhas. A minha vida estava totalmente destruída, financeiramente, sentimental, tudo. Eu fui mesmo ao fundo do poço e foi nesse fundo do poço que eu cheguei ao centro de ajuda. Esse sofrimento durou uns 18 anos, ou mais, praticamente quase a minha vida toda, digamos assim. E hoje eu sou uma pessoa totalmente diferente, sou alegre, ando sempre feliz, Deus tem ajudado imenso. Deus abriu-me agora uma porta de um trabalho que há muitos anos eu não conseguia trabalho, não conseguia mesmo. E Deus abriu-me agora essa porta. Graças a Deus já comecei a trabalhar e a minha vida está... Estou unida às minhas filhas, tudo está a correr bem. Sou uma pessoa, já não tenho angústia. Hoje tenho gosto para viver, de antes não tinha. Hoje tenho gosto em viver. Deus mudou totalmente a minha vida. Completamente.
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4: Eu sou a Vanessa, eu era muito triste, muito vazia, tinha vários problemas comigo mesma. Embora eu tivesse muita gente ao meu redor, tivesse muitos amigos, eu sentia-me sempre sozinha. Eu era triste, aparentemente não mostrava isso, tinha uma máscara, mas depois, em casa, sozinha, durante a noite, o que acontecia é que eu era infeliz. Eu era triste, vazia, eu não tinha felicidade nenhuma. Eu já tinha atirado com os meus objetivos pelo caixote de lixo mesmo, porque eu já não tinha qualquer esperança. Até que um dia a minha mãe falou do centro de ajuda. Eu fui mais para lhe agradar, e o que aconteceu é que desde o momento que eu entrei no centro de ajuda, tudo mudou. Eu comecei a ver o que é que estava mal em mim. Eu comecei a sentir uma paz interior, uma felicidade. Eu já me conseguia suportar a mim mesma. Eu já não precisava dos amigos, aquelas pessoas todas ao meu redor, porque eu já me conseguia ver feliz sozinha. Não dependia de nada nem de ninguém. Também tinha um problema de saúde, asma, desde pequenina, desde bebê mesmo. E era uma situação que me constrangia muito. Porquê? Porque eu não podia fazer desportos, não podia fazer várias caminhadas, etc. Pronto, muitas coisas que me impediam por causa da minha asma. Até que um dia participei na corrente de saúde e fiz um meu propósito, o meu desafio com Deus. Então, se eu via tanta gente a ser curada, porquê que eu não podia ser? Então eu desafiei-me, eu lancei-me e fui curada. Depois fui sempre assim, conquistando. Eu não estava satisfeita com o meu trabalho, também mudei de trabalho, comecei a conquistar, ou seja, de grau a minha vida, desde que entrei no centro de ajuda até hoje, tem vindo a sofrer uma grande mudança, uma grande alteração, e hoje é tudo diferente porque é tudo melhor.
0: Estamos de volta com a nossa programação e eu queria agora falar sobre esse domingo. 9 da manhã nós vamos realizar a concentração de fé e milagres, onde nós vamos dar início à semana da decisão. Decidir é uma coisa importante. Olha, não decidir é mais importante ainda, porque uma não decisão, minha amiga, meu amigo, ela é uma decisão. Você simplesmente decidiu ignorar os factos e não fazer nada. Deixa andar, toca andar, porque se calhar um dia melhora, se calhar um dia as coisas mudam, né? Como tem aquelas músicas brasileiras que dizem, deixa a vida me levar. Mas olha, não entra nessa não, não deixa a vida te levar, porque a vida tem levado muita gente por caminhos difíceis. A vida tem levado muita gente para a cova. A vida tem levado muita gente para os vícios. A vida tem levado muita gente a más amizades. A vida tem levado muita gente para o fundo do poço. Olha, o fundo do poço está cheio de gente que a vida levou. Seja mais um a deixar a vida te levar. Tome uma decisão e a seguir uma atitude. A atitude prova que você decidiu. É isso mesmo. Uma atitude demonstra o poder da decisão. Então, nesse domingo nós decidimos mudar de vida. Nesse domingo nós decidimos receber o Espírito Santo. Nesse domingo nós decidimos a mudança total e completa da nossa vida. Nesse domingo você vai receber o poder do Espírito Santo dentro de si. Você não tenha dúvida disso, meu amigo, minha amiga. Deus quer mudar a história da sua vida. Aonde você nos ouve agora, aqui na Ilha da Madeira, você pode nesse domingo comparecer aqui no Cenáculo, 9 da manhã. Nós temos um parque de estacionamento que você não paga nada, é zero, zero mesmo. Você pode participar de uma de nossas reuniões. Venha, veja, observe. Você que nunca veio, nunca participou, esse é o momento de você voltar a ser feliz, de você voltar a ter paz. Eu garanto para você que você vai se sentir em paz. Nesse domingo, eu desafio você que está a chorar, que está a sofrer, a mudar de vida. Portanto, amanhã, 9 da manhã, e você que me ouve, está pensando em sair para beber, em sair para divertir, sair com os amigos, com as amigas, sai não, fica quieto, fica em casa, vai deitar, vai se preparar, porque amanhã amanhã você tem um encontro marcado com o Espírito Santo. Vem ter comigo aqui no Cenáculo do Funchal, vem conversar comigo. Eu sou o Bispo Ribeiro, estou aqui na Rua Doutor Brito Câmara 32, quero apertar sua mão, quero olhar dentro dos seus olhos e determinar que você seja liberto de todo o mal. Tá bem? 9 da manhã, aqui no Cenáculo do Funchal. Nós finalizamos o nosso programa, fique agora com o Pastor Ralph e o programa da Universal nas prisões. Deus abençoe, fique bem e até lá.

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1: Olá, boa noite! Que Deus abençoe sua vida, fortaleça sua fé e renove as suas forças. Começa agora o programa Momento do Recluso. Tudo que a senhora só ouvir nessa programação é exclusivo para te abençoar, para te fortalecer, para te renovar, para a senhora só entender que não está só nesse momento difícil. O programa chama-se Momento do Recluso porque é específico para aqueles que estão sentindo o frio da cela, que está recluso fisicamente ou até mesmo de coisas e pessoas. O seu corpo, muitas vezes, meu amigo, minha amiga, a senhora, o senhor pode levar o seu corpo aonde a senhora, o senhor quiser. Mas a sua mente está presa. Presa ao passado, presa à tristeza, a um vício, presa a uma solidão, a um problema sentimental, um problema de saúde. Ou muitas vezes o problema nem é seu. Vem do marido, vem dos filhos, vem do pai, vem da mãe, vem de uma pessoa que a senhora, o senhor ama muito. Mas entenda, no término desse programa, eu estarei aqui direto dos nossos estúdios, clamando ao Deus do impossível. Qual é o problema impossível que está na sua vida, meu amigo, minha amiga? Porque hoje, sábado, é um dia muito especial na Igreja Universal. Os pastores, bispos, sobem no altar para clamar, para invocar o Deus do impossível em prol daquele que está a sofrer, que está triste, amargurado, vazio, sem esperança. É o seu caso? Fique conosco, porque o Deus do impossível, o Senhor Jesus, ele era especialista em fazer milagres no sábado. Muitos milagres a Bíblia relata aconteceu no sábado. E o Deus que fez um milagre no passado, ele está vivo hoje. E a Bíblia diz: na onde que estiver duas ou mais pessoas reunidas em seu nome, ali ele está. Então, convida um amigo, convida uma amiga aí, um correu, alguém que está comendo cadeia com você. Convida alguém aí, fala para colar na grade, colar na janela. Fala para estar atento, porque é bíblico. Na onde que estiver duas ou mais pessoas, ali eu estarei. Eu estou aqui conectado com a senhora, com o senhor. Mas chame mais um, chame mais outra. E vamos clamar, e o milagre vai acontecer. Nós vamos agora uma canção muito especial que diz alegria. Meu amigo, minha amiga, sabia, no lugar que a senhora só está agora me ouvindo, seja da pedra, da cadeia, a cama, a jega, seja do boi, casa de banho de um presídio, seja do manco, a sala de castigo, a ala de castigo, não importa onde a senhora só está me ouvindo, sabia que nesse lugar você pode ser muito feliz? Ouça essa canção, mas ouça com detalhes. Se você estiver distraído, fazendo alguma coisa, pare um pouco. Ouça essa canção.

0: sério por uma aventura? O que que você trocou que te levou a essa reclusão? Você muitas vezes é um afastado da igreja, você é um ex-obreiro, um ex-membro, um ex-pastor, e você se encontra agora recluso nessa solidão, nessa tristeza, nessa amargura. Você é um ateu, você é uma pessoa que está a sofrer muito, mas está de nariz empinado. Ouça, essa canção ela fala sobre alegria, trocar a tristeza de uma vida de dor, de ilusão, de angústias, por alegria que só Deus pode dar. No término desse programa, nós vamos clamar para que a senhora, o senhor tenha essa alegria. E falando de alegria, nós temos um projeto muito especial na Igreja Universal, que é o Unisocial. Ele leva alegria no meio dos beicos, das favelas, no meio dos desfavorecidos, leva alimento, leva força, leva uma palavra de fé, o alimento físico e o espiritual. Ouça essa matéria do Unisocial e eu já volto.
1: O projeto Anjo da Noite foi até o bairro dos Navegadores para uma ação que marcou a vida dos moradores. 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Missão, auxílio, gratidão e solidariedade. 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
0: 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E falando em transformação de vida, ainda continuando falando sobre alegria, nós vamos agora ao testemunho do Robson. Meu amigo, ouça com detalhes a história do Robson.
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0: E eu já volto.
3: Tráfico internacional de armas. Mergulho profundo no mundo do crime. Robson escolheu um caminho do qual é quase impossível sair.
4: Eu era conhecido como Robson da 12, porque a 12 foi a primeira arma que eu colecionei. E em vez de comprar e revender, eu comprava e alugava. E assim foi, totalizando um arsenal de 192 armas. Eu tinha muitos contatos e através desses contatos eu também consegui contatos internacionais, da onde eu comprava essas armas diretamente de outros países. Por isso que eu fui preso mais de 20 vezes. E nesse mundo errado, nesse mundo do crime, eu conheci a minha esposa com 17 anos de idade. Ela dizia que a gente dominava o mundo. Eu e minha esposa, a gente não dormia direito. Passava nas madrugadas, andando dentro daquela casa, para cima e para baixo, sem ter paz. E nessas madrugadas, eu botava

0: ligava a televisão e sempre estava a programação da Igreja Universal. E o interessante é que cada programa eu via testemunho de pessoas que saíram dessa vida errada.
1: Mesmo diante de tantos exemplos, Robson não tomava decisão de mudar. Então, as consequências vieram.
0: Eu também sofri um ataque inesperado num sinal de trânsito. A gente recebeu vários disparos. Um deles acertou a minha perna. E descobri quem foram as pessoas que atentaram contra a minha vida. E decidi, então, revidar a forma como fui recebido também. E preparei, organizei tudo. Entramos no carro e quando eu passei, eu olhei a igreja e vi Jesus Cristo é o Senhor. Então, em vez de seguir para realizar esse ataque, eu pedi ao motorista, dobra aqui e entra dentro do estacionamento dessa igreja, que eu vou pedir uma oração lá para o pastor. Uma oração de proteção. Eu desci do carro, destravei a pistola, deixei ela em cima do porta-luva. Eu disse, eu não quero participar de reunião nenhuma, culto nenhum, mas eu preciso de uma oração. O senhor pode orar por mim? Ele disse, na hora, fecha os olhos. A oração dele foi inesquecível para mim. Eu disse aos que estavam comigo, cancela todo o ataque. A oração ficou na minha mente. Era como se eu estivesse ouvindo sempre a voz do obreiro dizendo, muda os pensamentos. Muda os pensamentos dele. E os meus pensamentos já não eram mais o mesmo. Eu não conseguia mais pensar no crime, eu não conseguia mais elaborar estratégias para comprar mais armas. Até que eu olhei para minha esposa e disse, eu não aguento mais. A gente veio, e o pastor, ao contar a minha história para o pastor, eu disse para ele, pastor, eu preciso sair dessa vida, eu só não sei o que fazer. Ele mandou eu subir no altar. Você está disposto a ter uma vida nova? Eu disse, sim, pastor, tô. Ele disse, então você vai fazer o seguinte, você vai procurar uma delegacia e vai levar todas essas armas à delegacia. Eu pensei só comigo, esse cara tá doido. É claro que eu vou preso, é claro que eu vou ser preso. Mas antes de descer do altar, ele deu uma palavra que me encheu de coragem. Ele disse, Deus é com você. Mandei entregar todas as armas. Ao total de 192 armas, coloquei dentro do carro e fui até a delegacia. Assim que eu abri a porta do carro e desci, o policial sacou a arma e já deu a voz de prisão. E ele disse, por que você fez isso? Por que você veio se entregar? Eu falei para o delegado com toda clareza. Se eu fui numa igreja, a Igreja Universal, lá eu recebi uma orientação do pastor. Ele mandou eu vir aqui e entregar as armas ao senhor. Todas as armas foram presas. E eu fui preso naquele dia e passei um período preso. E depois de um tempo, foi que eu fui liberado com o compromisso de ir no fórum e ficar assinando todo mês. Voltei à igreja, minha esposa veio comigo. Naquele dia eu fiz uma oração dizendo, Deus, eu não tenho nada para te oferecer. Tudo que eu tenho é a minha vida. Coloquei as mãos no altar, baixei minha cabeça e disse, recebe a minha vida. Me batizei nas águas, mas eu precisava receber o Espírito de Deus. Eu subi no altar decidido. Eu só conseguia chorar. Eu estava completamente preenchido por Deus. Hoje, eu não tenho casa, várias casas, eu não tenho carro. Eu tenho só minha casa, onde eu moro. Eu tenho um veículo, que é uma moto, que com muito sacrifício eu consegui conquistar. Mas eu adquiri o bem maior que uma pessoa poderia conquistar, que é o Espírito Santo, que é ter paz.
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3: O Robson foi preso mais de 20 vezes, meu amigo. O Robson, ele fez algo que até os olhos do crime, os olhos da natureza humana, não faria: se entregar. Tem homens que fogem até o último suspiro de vida. O Robson não. Ele foi lá, obedeceu, colocou lá na delegacia as 192 armas que ele puxou sua cana, como diz outro, comeu lá o tempo de cadeia, mas saiu de cabeça erguida. Hoje é um homem de Deus. Hoje ele realmente é feliz. Faz a vontade desse Deus poderoso. Então, meu amigo, minha amiga, vamos nessa fé. A senhora, o senhor também pode estar aqui conosco. Pode reverter esse quadro. Pode mudar essa situação que a senhora, o senhor está a viver. Nós vamos agora um quadro muito importante, que é o momento da promessa.
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3: Tome nota. Josué 1:9 é a palavra que eu me converti. É a palavra que eu estava indeciso entre o crime, entre as drogas e o altar. Eu queria a paz que eu tinha no altar, mas também queria a adrenalina da vida louca. Não dá. Ou uma coisa ou outra. E Deus falou comigo dessa maneira. Josué 1:9. Não te mandei eu? Esforça-te e tem bom ânimo. Não temas, nem te espantes, porque o Senhor teu Deus é contigo por onde quer que andares. Então, quando eu ouvi essa palavra, eu entendi que Deus já tinha mandado eu tomar a atitude certa. Ele falou aqui nessa palavra para me esforçar a largar a vida louca. E falou mais: tem bom ânimo. Porque eu largando as drogas, eu largando o tráfico, eu largando a vida louca, eu ia ser feliz de verdade. Eu não ia ser feliz só quando eu estava na brisa, de cabeça cheia, quando eu estava na lombra, quando eu estava com as menininhas, quando eu estava na adrenalina do assalto, contando piada, gozando com um, zoando o outro. Essa alegria é passageira. Essa alegria é muito rápida. Mas ele falou: tem bom ânimo, me alertando que eu seria feliz de verdade. Mas eu tinha que ter ânimo, eu tinha que estar feliz, eu tinha que estar livre daquele mal. E ele falou: não temas. Eu tinha medo de largar as drogas. Como que eu vou enfrentar minhas lutas com a cabeça natural? Minha vida era muito doída. Como que eu vou enfrentar as lutas com a cabeça sã? Eu não vou conseguir. Mas ele falou: não temas. Não te espante, meus inimigos eram muito grandes. Eu venho de uma família do crime. Minha família quase toda foi morta pelo crime. Na cadeia, troca de tiro, overdose, pessoas morreram de cancro, morreram de doença, morreram tocando tiro com rivais. Mas Deus me salvou. Então ele falou: não te espante, porque o Senhor teu Deus é contigo. E quando ele falou: eu sou contigo, eu entendi que eu poderia ir a qualquer lugar, que Deus vai me proteger. Então, quando eu comecei a ir para a igreja evangelizar, eu ia lá na quebrada, supostamente a rapaz que não gostava de nós, da onde eu vivia, que eu encontrei pessoas que, se fosse outra hora, era troca de tiro. Mas eu entreguei um jornal, entreguei um folheto, falei da palavra de Deus, entrei e saí de cabeça erguida. Porque está dizendo aqui nitidamente: o Senhor teu Deus é contigo por onde quer que andares. Nós vamos clamar, e o Deus do impossível, ele terá misericórdia de nós e vai nos responder.
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3: Meu Deus e meu Senhor, em o nome de Jesus eu clamo agora com esse homem, com essa mulher, com essa pessoa que se encontra perdido, perdida, desanimado, prostrado. Ó Deus do impossível, eu não estou aqui falando de mim, meu Deus, estou falando da tua palavra. A tua palavra é o que muda, o que transforma. A tua palavra que mudou a história do Robson, A tua palavra que mudou a história desse guerreiro, meu Pai. Então vem com a tua mão poderosa. Vem fazer a tua vontade, vem fazer o teu querer. Vem ser glorificado, meu Pai. Na vida de todos agora que clama conosco, que não aceita uma vida igual, não aceita permanecer igual, meu Deus, mas sim, quer uma vida que te agrada, quer uma vida que glorifica o teu nome. Vem, meu Deus, com a tua mão poderosa e faça a tua vontade na vida desse homem que se encontra, meu Deus, triste, amargurado, indeciso. Está no manco, meu Pai, porque tem dado muito trabalho no sistema prisional. Está preso numa cama de hospital. Está num palácio, uma casa linda, mas se encontra vazio, vazia, triste, até com pensamento em pular na corda, pular da janela. Aquele que se encontra num barraco de madeira, simples, meu Deus, mas está ali ouvindo a tua palavra agora, meu Deus. Consagra essa água, esse propósito forte, que temos muitos testemunhos, meu Pai. Venha ser glorificado através do testemunho desse homem, dessa mulher, meu Deus, da cura, do milagre, da proteção. Consagra essa água, meu Senhor, em nome do Senhor Jesus. Beba dessa água e creia no poder de Deus. Nós vamos agora a esse quadro especial, que é o momento do abraço, e eu já volto.
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4: Olá, boa noite, meu nome é Diana, eu queria mandar essa mensagem para o meu marido João. Meu amor, te amo muito, você é um dos motivos que me faz abrir os olhos todos os dias, te amo demais, demais, demais, nunca esqueça disso, nunca duvide disso. Eu peço a Deus que todos os dias te proteja e te guarde. Eu te amo muito, muito obrigada por sempre estar comigo, me apoiar. Agradeço a Igreja Universal por tudo, muito obrigada, Pastor Ralph, obrigada a todos e que Deus abençoe.
5: Oi, Gabriel de Jesus do Tires, aqui é a Xanda, tô com muita saudade de você. Eu espero que tudo dê certo, que Jesus te ilumine, te abençoe sempre. Xanda te ama, viu? Minha morena linda.
6: Eu te amo muito, mãe. Tomara que dê tudo certo e você consiga voltar pra casa.
5: Você é linda, viu, meu amor? Espero que você sempre se ame, se adore, porque essa é a coisa mais linda. Você é maravilhosa, Jesus te ama, viu? Beijo.
3: Que esse abraço te fortaleça e te renove. Se a senhora, o senhor não tem ouvido o abraço do seu familiar, peça para ele entrar em contato comigo. Peça para o seu familiar entrar em contato comigo, que eu vou fazer o áudio do seu familiar chegar aqui na rádio. Para mais informações, tome aí nota do WhatsApp, que é para sua família mandar o áudio. É o 962-154-183. 962-154-183 é o número do nosso SOS, não por ligação, mas somente por mensagem, porque é o WhatsApp Business, tá certo? Então vamos nessa fé e ouça o que vai acontecer amanhã aqui na Igreja Universal.
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3: Esse é o local, Rua Doutor José Espírito Santo, número 36, a 200 metros do metro de Chelas. Essa é a morada para a senhora o senhor estar conosco. Ou numa igreja universal mais perto de si. E para mais informações é o 21-836-8008. Tá bom? Que Deus abençoe a todos. Uma ótima noite. Vamos avançar. E a canção que eu vou deixar é És o Primeiro. Deus abençoe a todos.

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0: rumo ao Monte Sião, de lá onde Deus escolheu para lhe, através do Senhor Jesus, outros filhos ele agregar naquele lugar.
1: É o Monte Sião. Olha, eu vou dizer para vocês, eu nunca tinha me apercebido a respeito do Monte Sião. Nós já fomos no Monte Sinai, já fomos no Monte das Bem-aventuranças, os sete montes lá em Jerusalém, o Monte Sião, nós já fomos lá. Mas agora nós estamos tendo um entendimento, discernimento da grandeza do Monte Sião. Sabe por quê? O Monte Sião, ele é a radiografia do céu na Terra. É isso mesmo. Radiografia do céu na terra. Olha só, vamos ler esse texto aí de Hebreus, capítulo 12, e versículo 22. Diz assim: olha, mas chegastes ao Monte Sião. Você sabe que esta carta aos Hebreus, esta epístola aos Hebreus, foi escrita por Paulo. A gente crê que tenha sido Paulo. E Paulo está se referindo aos hebreus, está falando com os hebreus. Os hebreus, por sua vez, tinham chegado, tinham passado pelo Monte Sinai, onde Deus deu a lei. Foi a antiga aliança, o antigo pacto com Deus, através de Moisés. Mas agora, o apóstolo diz: chegastes ao Monte Sião, quer dizer, o Monte Sião é a terra prometida. Mas não apenas para os hebreus, para os filhos de Abraão, mas para todos os que nasceram da água e do Espírito Santo, que são os primogênitos de Deus, e são os filhos de Deus, os verdadeiros filhos de Deus. Isso é muito glorioso, isso.
0: É interessante que ele fala: chegaste, já nos colocou lá, já estamos lá.
1: Nós estamos exatamente isso. Já chegamos no Monte Sião, que é o batismo com o Espírito Santo, Esther.
0: É.
1: Quando a gente é batizado com o Espírito Santo, é selado com o Espírito Santo, quando a gente recebe o Espírito Santo, a gente recebe o selo de Deus. O selo de Deus é o seguinte, olha. Pronto.
0: Propriedade exclusiva.
1: É, tu és propriedade minha. E, obviamente, tem a marca de Deus, que é o Espírito Santo, a mesma que Jesus recebeu, o nosso Salvador. Então, chegastes ao Monte Sião. Quem ainda não chegou no Monte Sião vai poder chegar nesse dia, no dia 2
0: De
1: de
0: agosto.
1: agosto, nós vamos estar lá orando e pedindo para Deus derramar o espírito dele para que mais filhos dele, primogênitos dele, venham ser agregados ao Monte Sião. Então, isso é forte demais, né, Esther? Muito, muito legal. Ele diz, então, chegastes ao Monte Sião. Nós chegamos, porque um dia recebemos o Espírito Santo. E você que já recebeu o Espírito Santo também já chegou ao Monte Sião. Agora, aqueles que não receberam e vão receber o Espírito Santo vão chegar também ao Monte Sião. Ao Monte Sião, quer dizer, olha só, ao Monte Sião e à cidade do Deus vivo. Quer dizer, o Monte Sião está, tem a cidade de Jerusalém, a Jerusalém celestial. Isso é forte demais. Não só a Jerusalém celestial, mas o que também, Esther? Os anjos, os muitos milhares de anjos vão estar lá, estão lá, porque fazem parte da visão celestial. E fala mais, a Universal Assembleia, quer dizer, a Congregação Universal e Igreja dos Primogênitos. Isso é muito forte. Fala
0: É,
1: isso, né?
0: Jesus é o primogênito, e nele nós somos também primogênitos.
1: É isso aí.
0: As pessoas não entendem, né? Quando ele fala, somos um nele e ele um em nós. Então, em Jesus nós somos primogênitos, somos um com Deus, primeiro filho.
1: É, porque antigamente o primeiro filho era o primeiro homem, menino. Então, o primeiro homem era o substituto do pai, viria a ser o substituto do pai. Mas, lá no Monte Sião, ou na Nova Jerusalém, o primogênito é Jesus, ele não morre nunca. Ele já morreu e ressuscitou. E quem está em Jesus, Jesus disse, quem vive e crê em mim, nunca morrerá. Quer dizer, vai ser um primogênito também com Jesus, porque é um com ele, ele é um conosco. Muito forte isso, hein? Isso é muito glorioso, né? Então você vê, minha amiga e meu amigo, que aceitar Jesus como Salvador é muito bacana, mas você tem que nascer da água e do Espírito Santo, porque aceitar todo mundo aceita, mas assumir a primogenitura, só quem tem o Espírito Santo. É ou não, Esther?
0: Quem se faz, né, escolhido, né, aquele que se nega, né, para ser esse filho, esse tem o direito de ser primogênito com Jesus.
1: É, em Jesus, em Jesus. Então diz, a Universal Assembleia é Igreja dos Primogênitos. Igreja dos Primogênitos foi fundada por quem? Pelo Senhor Jesus. Quando ele disse para Pedro, Jesus perguntou para os discípulos: quem vocês dizem ser o filho do homem? Eu. Como vocês me definem? Aí uns dizem que o Senhor é o João Batista, que morreu e ressuscitou. Outros dizem que o Senhor é o Moisés. Outros dizem que o Senhor é Elias. E vocês? O que que vocês acham a meu respeito? Então, Pedro se levantou e disse: Tu és o Cristo, o Messias que havia de vir. O Messias. Aí, o Deus vivo. Aí, o Filho do Deus vivo. Aí Jesus completou: Bem-aventurado és, Pedro. Bem-aventurado tu és. Porque não foi carne e sangue quem te revelou. Quer dizer, você não aprendeu isso na literatura. Você aprendeu isso da revelação, de uma revelação do
0: Do
1: Pai.
0: Espírito Santo.
1: O próprio Espírito Santo revelou para Pedro que Jesus era o Filho do Deus vivo, quer dizer, a pedra principal. E aí Jesus disse: sobre esta pedra, quer dizer, sobre esta revelação, edificarei a minha igreja. Essa igreja aí, Universal Assembleia e Igreja dos Primogênitos. Então, ele edificaria, e é o que ele tem feito. Ele edifica a Igreja dos Primogênitos, a igreja que faz parte dele. A igreja, ele é o cabeça e o corpo, a igreja. Nós somos o corpo da Igreja dos Primogênitos. Leia depois devagarzinho esse texto e o Espírito Santo vai esclarecer para você melhor. Então, quem é nascido da água e do Espírito Santo? Jesus diz: quem nasce da carne é carne. Quem nasce do Espírito, da água e do Espírito, é Espírito. Então, nós somos nascidos, primeiro nascemos da carne, dos nossos pais. Mas Quando nós negamos a nossa vida e a colocamos no altar de Deus, então Jesus toma essa vida, faz com que ela seja uma nova criatura, primogênito, mais um primogênito, e com esse corpo de primogênito, o nosso nome é escrito no livro da vida e que estão inscritos nos céus, quer dizer, no livro da vida. E a Deus, o juiz de todos, quer dizer, está mostrando aí um pedaço do céu, está mostrando aí a Nova Jerusalém, a Nova Sião, né? Digamos assim. Preste atenção. Chegastes ao Monte Sião e à cidade do Deus vivo, a Jerusalém celestial e aos muitos milhares de anjos, quer dizer, todo mundo reunido ali. Você daqui a pouquinho vai entender melhor. Porque ele diz outra coisa bacana, que estão escritos nos céus. E a Deus, está apontando Deus, o juiz de todos, e aos espíritos dos justos, aperfeiçoados, aqueles que morreram, que não conheceram Jesus, mas foram justos e pela fé creram nele. E então eles foram aperfeiçoados. E é Jesus, agora é Jesus, Jesus, o mediador, quer dizer, o intercessor, o advogado. O advogado, o defensor dos que são de Deus, daqueles que nasceram da água e do Espírito Santo. Mediador, Jesus é o mediador de uma nova aliança. E ao sangue da aspersão, fala também do sangue, o sangue de Jesus, de nosso Senhor Jesus Cristo, que fala melhor do que o sangue de Abel. Abel foi um sangue justo, foi um sangue justo. Mas o sangue de Jesus é o que nos justifica, não é o sangue de Abel.
0: Foi para todos nós.
1: Foi para todos nós. Agora, eu queria que você entendesse o que que Deus fala, o que que lá, através de Davi, Deus fala com respeito ao Monte Sião. No Salmo 132, nós temos escrito lá, porque o Senhor escolheu a Sião. O Senhor escolheu a Sião. Está falando de Deus. Desejou-a para a sua habitação, dizendo: este é o meu repouso para sempre. Quer dizer, o lugar do repouso para sempre vai ser o Monte Sião, Esther. Aqui habitarei, pois o desejei. Isso é forte demais. Deus, aqui, na minha visão, no meu entendimento, Deus vai deixar o reino, vai deixar o meu reino, não, vai deixar o trono dele lá no céu para fazer morada, para repousar no Monte Sião, aqui na terra. Agora, Esther, fala aí o que que foi o Monte Sião.
0: Lá foi onde Abraão sacrificou o filho e Deus estava dizendo: eu também vou sacrificar o meu. Né? Só que Isaac não morreu, mas Jesus morreu por todos nós.
1: Então, esse Monte Sião, este Monte Sião físico hoje, está lá. Lá tem a Meca dos muçulmanos. Mas tudo aquilo vai ser removido e vai ser ocupado pelo novo, pelo verdadeiro templo de Deus, porque é onde o Senhor vai estar habitando. Está escrito. Está ele escrito, está aí determinado. Desejou-a para a sua habitação. Quer dizer, o próprio Deus, Pai, Filho, Espírito Santo, desejou o Monte Sião para a sua, projetou o Monte Sião para o seu futuro descanso. Ele vai ter um descanso, o repouso dele,
0: Toda a
1: para sempre.
0: terra é dele, mas ele desejou aquele lugar.
1: Exatamente. Então, nós sabemos que existem lugares magníficos, lindíssimos, mais lindos do que o Monte Sião. Mas Deus escolheu, foi o Monte Sião, porque lá
0: E um propósito.
1: tem um propósito. Lá foi onde Abraão provou a sua fé e amor para com Deus quando foi sacrificar o seu filho Isaac. E lá também o próprio Deus provou o amor dele pela humanidade, levando o Senhor Jesus a ser morto na cruz. Então, aquele lugar tem um significado extraordinário para Deus, que é o lugar que ele reservou para o seu repouso eterno, repouso para sempre. Aí diz assim: olha só. Eis-me aqui, quer dizer, no Monte Sinai, no Monte Sião, eis-me aqui com os filhos que me deu o Senhor. Eis-me aqui com os filhos que me deu o Senhor. Quem está a falar aqui? É Jesus. Em Jesus, nós nascemos de Deus, nós nascemos do Espírito Santo. E em Jesus nós tornamos-nos primogênitos com ele. Por isso que ele fala: eis-me aqui com os filhos que me deu o Senhor. Quer dizer, o Pai deu esses filhos para ele, por sinais e maravilhas em Israel, da parte do Senhor dos Exércitos, que
0: E
1: habita no Monte Sião. Aleluia! Habita no
0: monte disse
1: Monte de Sião, isso aí, no Monte de Sião. Mas há outra profecia que fala, é Isaías
0: 58
1: 28.
0: 28.
1: Portanto, assim diz o Senhor Deus: eis que eu assentei, lancei o fundamento em Sião, uma pedra. Assentei em Sião uma pedra. Lembra que Jesus falou? Sobre esta pedra edificarei a minha igreja, que era o próprio Jesus. Uma pedra já provada. Ele foi provado.
0: Passou pelo sacrifício.
1: Passou no teste, na provação. Pedra preciosa de esquina. É a pedra preciosa de esquina, que está bem firme e fundada. Aquele que crê nessa pedra, naturalmente, não se apressa, espera, como Deus tem esperado, né? O dia em que ele vai descer com seus anjos, Pai, Filho, Espírito Santo, os seus anjos, e reunir todos os primogênitos ali no Monte Sião. Que coisa maravilhosa, que visão gloriosa. Eu espero que você tenha entendido esses textos, porque um dia você vai estar lá, eu creio assim. Um dia nós estaremos lá juntos, por toda a eternidade. E aí não haverá mais choro, pranto, tristeza, nem sequer lembrança do que nós passamos aqui neste mundo. Nós não teremos sequer lembrança dos parentes, dos entes queridos. Ninguém vai ter lembrança de nada aqui na Terra. Nada, quando estivermos aqui lá no Monte Sião. Deus abençoe você. Nós vamos à história da Juliana, que vale a pena você aumentar aí o som, para não perder nem só uma de suas palavras. Vamos assistir.
2: Ser mãe já exige muito. Ser uma mãe autista, criando três filhos autistas, é um desafio que poucos conseguem imaginar.
3: Eu fui uma criança um tanto quanto difícil e peculiar. Até da minha mãe teve bastante dificuldade assim de lidar comigo, porque eu era muito nervosa, às vezes até ao ponto de agredir, machucar minhas irmãs, né? E eu acabava, não tinha o controle. Quando eu via, eu já tinha certas situações assim. Então, eu me sentia uma criança incompreendida. Essa época era uma época que não se falava muito de autista, né? Então, era tida como aquela criança mal educada, que não obedecia, que não sabia o que fazer, como agir. E com isso eu fui crescendo, ali com uns 14 anos, eu vivia assim, de uma forma... Não tinha parcimônia das coisas, do que podia e não fazia. Eu vivia realmente o que estava no momento, assim, né? Foi onde era muito difícil, assim, conviver comigo, né? E aí eu conheci meu esposo com 16 anos, né? Na praia, de novo, essa questão da impulsividade e do autismo, onde a gente se conheceu em dezembro, e aí a gente se casou um mês depois.
4: Quando a gente tomou essa decisão, aí o pai dela, né? Ele conversou comigo, falou, tem certeza que é isso que você quer mesmo? E aí ele, conhecendo mais a filha, né? Ele falou, porque ela é nervosa, né? Aí eu falei, não, mas como a gente estava muito apaixonado, eu falei, não, eu dou jeito. Mas não sabia qual que era o grau de dificuldade, né?
3: Imagina duas pessoas que não se conheciam, do nada morar junta, eu era nada fácil. E o meu marido, hoje, né, é bem calmo e eu fazia da vida dele, misericórdia, eu fazia da vida dele um inferno, assim.
4: Ela arrumava briga por pouca coisa e como eu já era mais calmo, eu deixava ela esquentar sozinho.
3: Ele era muito calmo, aí eu vai, falo alguma coisa e ele, tranquilo, sereno, ele vai dar tudo certo. Aí veio o nascimento do primeiro filho, o Gustavo, né? E o Gustavo, ele foi uma criança, ele nasceu com bastante problemas de saúde, assim, a gente teve bastante dificuldade. E aí veio o segundo filho, depois de 1 ano e 11 meses do Gustavo, né? E aí a dificuldade multiplicou. E o Lucas, ele sempre demonstrou, desde bem recém-nascido, que ele era uma criança diferente, assim. Ele girava muito no próprio corpo, ele andava muito na ponta dos pés, ele não olhava no olho, ele não mostrava interesse pelas pessoas, ele brincava de costas, ele não queria interagir, né? E aí o Lucas teve o diagnóstico. E o Lucas era nível 2 de suporte na época. Ele era uma criança muito autolesiva, ele se machucava, ele machucava, me machucava. Essa era eu, deitada no chão do shopping, para acalmar ele, deitada, aqui a gente estava na clínica, onde ele teve uma crise muito forte, que ele saiu correndo, se batendo, com 15 dias que eu peguei o diagnóstico dele, descobri a minha terceira gravidez. E aí eu tinha que lidar com o autista mais velho, o Lucas, que era muito difícil na época, e ali começou minha luta. E aí, a Maria Gabriela, quando ela tinha 9 meses, a gente já sabia que ela era autista. Ela batia muito a cabeça no chão, ela enfileirava muitas coisas e a ponta do pé. Teve uma parte, assim, de tudo que aconteceu, que foi um dia que os três tiveram uma crise juntos. Eu acudi o que estava quase se matando, se batendo, peguei no colo, abracei, botei outra aqui na minha perna. E nesse dia eu gritei o nome de Deus. Eu falei, meu Deus, eu tô sozinha. Não tem ninguém aqui para segurar os meus filhos, para acudir. Eu tenho que lidar com o meu autismo, os meus filhos em crise, aquele barulho, o meu sensorial gritando. Eu com uma aqui que tava batendo a cabeça, a bebê na época no chão chorando, o outro também querendo fugir.
4: Com 4 pessoas atípicas dentro de casa, eu fiquei em choque, né?
3: E aí um dia, eu notava assim, eu morava num prédio e eu notava que sempre tinha uma obreira muito simpática, sorridente. E aí eu interfonei pra ela, sabia que ela morava no 1, porque eu já tinha visto, eu sou muito detalhista. E aí eu falei, ai, tem como a senhora vir aqui fazer uma oração com a gente, né? Aí ela, ai, agora não tenho como ir porque eu tô indo pra igreja, quer ir comigo? Aí eu, tô aqui brigando mesmo, né? Eu vou lá. E aquele dia foi diferente. Foi tudo o que aconteceu na minha casa, foi o que o pastor falou naquele dia. Foi como se Deus me abraçasse, Ele me compreendesse e Ele entendesse de todas as minhas necessidades. Eu me apeguei tão forte naquela palavra daquele pastor naquele dia, que Deus me entendia e que Ele ia mudar a minha vida, que eu mergulhei de cabeça. As pessoas podiam me falar o que fosse. Era a palavra de Deus que ia me sustentar a partir daquele momento. Então, Deus colocou pessoas no meu caminho que me ajudou, que cuidou de mim. Aí eu comecei a pesquisar, ler artigos, né? E eu descobri que tinha uma esposa de um bispo da igreja, que ela tinha um filho autista, né? E aí eu comecei a ler o livro dela, né? E onde me ajudou bastante com essas questões do Gavi, né? Porque a gente começa a se espelhar nas mães. A gente que é mãe atípica, a gente vira um time ali. Então, onde uma pode ajudar a outra, a gente vai se ajudando. E a dona Josi mostrou exatamente isso, como ela usou a fé com inteligência para poder ajudar o filho dela, né? Então foi o que eu comecei a fazer, ensinando eles o caminho correto, disciplinando quando tem que disciplinar, porque toda criança precisa da disciplina. Eu fui começando a ser um pouco menos teimosa.
4: Ela continuava a mesma Juliana, mas ela estava diferente, né? Ela me ouvia mais, aceitava mais as minhas sugestões, né?
3: Mas eu entendia que ainda faltava alguma coisa ainda ali para me ajudar a lidar com esse meu gênio difícil, porque eu não queria ser daquele jeito, ninguém quer. Aí quando o pastor começou a falar, Espírito Santo vai vir aqui e tal, na minha cabeça de autista, a gente é muito literal, eu falei, vai vir alguém aqui, né? E aí eu comecei a aprender, aí eu comecei a ler na palavra, né? Eu comecei a buscar livros que me ajudassem, porque eu aprendo muito lendo. Então, quando eu vi o pastor falando do Espírito Santo, eu falava, eu estava acreditando no que ele estava falando para mim, eu estava conferindo na Bíblia as promessas de Deus, do Senhor Jesus, sobre o Espírito Santo. Se não fosse, não acontecesse aquilo na minha vida, quer dizer que aquilo ali era tudo uma mentira. A gente que é autista tem muito isso, de você falar algo pra gente, a pessoa vai ter que cumprir. Porque, de certa forma, aquilo ali é uma quebra de confiança. Se o que tá falando que Deus não mente, tá na palavra de Deus, e eu mostrava, assim, os versículos pra Deus. Se isso aqui é verdade, isso aqui vai ter que se cumprir na minha vida. E eu ficava, assim, revoltada. Então, eu comecei a entender, primeiramente, que o Espírito Santo, ele não é uma emoção que eu vou sentir ali vou chorar. Não, o Espírito Santo, ele é uma certeza. E quando eu entendi que ele era uma certeza, que ele ia entrar dentro de mim, eu ia ter certeza absoluta, eu comecei a buscar essa certeza. Então, eu falei assim, meu Deus, olha lá, o pastor tá lá no altar, ele disse que vai ter uma certeza dentro de mim e que eu vou ser cheia por um Espírito, que eu vou ter os problemas, vou saber lidar com tudo. E eu fazia essas provas assim com Deus, tipo, o pastor falava, eu via na Bíblia e eu ia lá e eu cumpria aquilo ali que ele tá falando. E aí veio a Fogueira Santa, né, de Israel, assim, me entreguei de corpo, alma e espírito. Eu falei para Deus que eu tava deixando ali as minhas vontades, o meu jeito difícil, a minha rigidez. Eu até nem falei muito. Assim, sabe? Porque eu fiquei tão entregue naquele momento que a minha única vontade, assim, era descer dali, porque eu sabia que quando eu descesse dali eu ia descer transformada, porque eu fui tomada de uma força inexplicável, assim. Quando você recebe o Espírito Santo, aquele turbilhão de sentimentos dentro de você, é como se o Espírito Santo fizesse assim. E aí você tem uma paz. É como se você, por dentro de você, ficasse um silêncio. Porque a gente é muito agitado, a gente vive na correria. O autista, ele é muito intenso. E aí vem Deus, assim, dentro de você e fala, filho, eu tô aqui. É algo, assim, indescritível. Continuo tendo os meus momentos difíceis, meus dias difíceis. Mas, com o Espírito Santo dentro de mim, as coisas se resolvem. Fiquei questionando por Deus, por que eu era autista, por que eu era daquele jeito, por que os meus filhos são autistas, mas eu comecei a entender que eu poderia usar o meu autismo para poder ajudar outras pessoas, né? Foi onde eu procurei a EBI, né? Eu comecei a querer ser educadora porque eu via o carinho que elas tratavam os meus filhos.
5: Quando me passaram que a Juliana queria ser educadora, A princípio eu tive uma certa resistência, porém ela perseverou pedindo, sempre vindo, buscando, falando, olha, eu quero tanto ajudar. E ela mostrou através do espírito dela que realmente ela era uma pessoa de Deus e podia contribuir conosco na EBI.
3: As mães costumam falar para mim que elas tiveram uma espécie de luto quando descobriram o autismo dos filhos, né? Mas eu falo assim, eu chorei aquele primeiro dia. Eu tive o primeiro dia, depois eu fui para a luta.
5: Nós recebemos uma criança autista, que ela já chegou em crise desde lá da entrada, e nós percebemos o cansaço da mãe, nós percebemos o quanto aquela mãe precisava buscar, e nós recebemos e falamos, não mãe, vai para a reunião que nós vamos controlar. Mas nós não estávamos conseguindo, já tinha feito de tudo e a criança não se acalmava. E a Juliana veio trazer os filhos dela para a EBI, e eu falei, Ju, a gente está com uma criança, você pode ajudar? Quando ela entrou na sala, eu vi o próprio Deus, porque não deu questão de minutos, foi questão de eu fechar a porta. Quando eu vi, ela já tinha acalmado aquela criança, e eu vi Deus nela, na tranquilidade nela, e o quanto Deus pode usá-la nesse trabalho com as crianças e com as famílias também.
3: Hoje eu cuido aqui das crianças atípicas, né? Quando eu faço a minha escala no Templo de Salomão. Eu amo fazer parte da EBI, né?
4: E hoje, sem ela, ela me ajuda, eu acho que ela me ajuda muito mais do que eu ajudo ela.
3: Os meus filhos, eles são as bênçãos, né? Eles são crianças educadas, obedientes, são carinhosos. São os amores da vida da mamãe. Vem cá.
6: Deus é muito importante, porque Ele mora no nosso coração.
7: Se a gente não gostasse da EBI, a gente não ia conseguir fazer nada.
8: Para mim, Deus e Jesus é muito importante para minha vida. Meus pais, minha mãe, meu avô, todo mundo é muito importante para mim.
6: E seus irmãos, hein?
8: Vocês também.
1: Pois é, ela e mais três filhos com o problema de autismo. Agora nós vamos ver uma outra situação. É a Gleice, que era formada para ajudar outras pessoas. Ela era bombeira e ela veio trabalhar conosco, mas ela estava precisando de ajuda e ela não sabia ajudar. Vamos ver a história dela, que também é extraordinária.
2: Todo mundo reconhece a coragem de um bombeiro. Heróis de farda preparados para salvar vidas nos momentos mais difíceis. Mas quase ninguém enxerga o ser humano por trás da farda. Nem sempre a maior emergência é quando a sirene toca.
9: Eu sou bombeiro civil, há 6 anos já na área. A minha família praticamente toda é da área da saúde, então é uma área que eu sempre admirei. Só que eu queria salvar vidas, mas queria tirar a minha, a ponto de tomar 1 litro de água sanitária. Eu cheguei a esse ponto devido a um relacionamento. Tive uma filha. E quando a minha filha estava com 10 meses para 1 ano, eu descobri uma traição vinda dele. O meu mundo era ele, então a minha vida passou a não ter sentido nenhum mais. Eu passei a ter crise de ansiedade, então do nada eu estava muito bem e do nada explodia. Né? Transtorno bipolar, a mesma hora que eu estava rindo, eu estava chorando. Nenhuma das crises, né, que eu tive de transtorno bipolar, eu lembro que eu estava dentro do meu quarto, tranquila, como se nada estivesse acontecendo, e o meu pai entrou dentro do meu quarto. Só que eu não vi o meu pai, eu vi o meu ex-esposo. Então, daquela base que eu estava ali tranquila, eu já passei para uma agressividade muito grande. Eu saí quebrando tudo. tudo que me vinha na frente. Eu quebrei notebook, quebrei copo, quebrei tudo que estava, jogando nele para ele sair de perto de mim. Só que as alucinações eram tão grandes, mas tão grandes, que às vezes eu não percebia o que estava acontecendo. Eu só percebia quando eu voltava a mim. Eu cheguei a tomar 5 tipos de remédio diferentes. Um para eu dormir, um para eu acordar, um para eu tentar ficar bem, um para parar as crises, outro para parar a alucinação. Eu tomava uma série de remédios. Inclusive, uma das tentativas foram com eles. Era como se eu tivesse dentro de uma prisão dentro de mim. E nada me motivava a querer sair de lá. Nada. Minha mãe às vezes falava comigo, ah, mas você tem uma filha, olha sua filha.

0: na área lá de casa, eu só consegui ver a garrafa de água sanitária. Eu rompi o lacre e tomei como se fosse água. Minha mãe me levou correndo para o hospital nesse dia e eu comecei a vomitar sangue, porque ali eu já tinha tomado uma quantidade que já tinha, como se fosse dissolvido, né, o meu aparelho digestório todo. Então, da boca até o estômago, correu tudo. Eu fiquei internada lá durante uns 15 dias, mais ou menos, só no soro, nem água eu podia tomar. Nessa vez eu já fazia tratamento com psiquiatra, e o psiquiatra indicou à minha mãe que eu tivesse uma internação compulsória. Um lugar que todo mundo falava, ah, não, ela vai sair de lá melhor. Eu saí de lá 10 vezes pior do que eu entrei, porque lá eu me senti um bicho. O pátio de visita tinha um pátio, aí tinha uma grade que dividia uma vala enorme com uma outra grade do outro lado. Eles colocaram a minha filha nessa outra grade e eu na grade de cá. A minha filha ficava do outro lado gritando: mamãe, mamãe. E eu do lado de cá, sem poder encostar nela, sem poder abraçar. E eles não deixavam eu chegar perto dela porque sabiam o risco que eu era para minha própria filha. Mas aí eu falei que eu não ia mais. Mostrar o que eu estava mostrando antes. Eu falei que eu ia fingir que eu estava bem, só para eu sair de lá.
1: Grace conseguiu fingir e sair do hospital psiquiátrico, mas logo mostrou que a sua situação estava ainda pior do que antes. Agora já não era somente ela carregando os velhos pensamentos.
0: Foi quando eu falei com a minha mãe: mãe, eu vou embora. Aí, quando eu falei com ela, eu vou embora, eu já arrumei uma casa para eu poder ir embora, ela desesperou. Porque ela sabia que eu não estava bem. Se eu fosse embora, eu ia conseguir o que eu queria. Então, ela entrou para dentro do quarto e tentou contra a vida dela também. E o mesmo medicamento que ela tinha tomado lá dentro do quarto, eu peguei, entrei para o meu quarto e tomei também. Aí levaram minha mãe para um hospital e eu fui para o outro. Eu fiquei 5 dias internada por causa disso. A minha mãe ficou 10 dias em coma no CTI. Eu desmoronei, porque dentro de mim falava: você vai matar a sua mãe, você vai matar a sua mãe, ela não consegue te ver assim mais. Aí, quando foi em 2018, eu decidi que eu precisava mudar de área. E aí tinha uma amiga minha que já era da área de bombeiro civil. Aí eu fiz o curso. Só que eu ficava naquela: eu fiz o curso e agora? Só que aí eu comecei a mandar currículos, né? E apareceu no site uma oportunidade da vaga. Só que quando eu cheguei para fazer a entrevista, eu tomei um choque. Eu peguei, perguntei à recepcionista lá embaixo, eu falei: é aqui mesmo? É aqui que estão me esperando? Ela falou: é, o endereço é esse mesmo.
2: Era o quê?
0: Era na Igreja Universal. E eu tinha um ranço da igreja antes. Eu falei: eu preciso, né? Então, eu vou entrar, vamos ver o que que vai dar. Então, passou uns 3 dias, ele me liga de novo. Eu falei: eu não tô acreditando que me ligou. E agora, o que que eu faço? Eu falei: ah, então eu vou ter que ir. E peguei e vim. Comecei. Só que, pela questão do trabalho, eu tinha que ficar obrigatoriamente em todas as reuniões, né? A gente tinha que ficar ali presente. E eu escutava, escutava, escutava, às vezes 5 reuniões no dia, mas nada entrava. Eu falava dentro de mim: nossa, mas não, como é que o povo acredita nessas coisas, né? E tava tudo bem, só que não tava. Eu comecei a ter crise de ansiedade de novo. Do nada eu começava a xingar, do nada eu começava a chorar, do nada eu começava a gritar. E aquilo ali me trouxe uma vergonha tão grande, mas uma vergonha tão grande. Eu falei: eu tô dentro da igreja e tô aqui passando isso tudo. Cheguei a pedir, né, pra poder sair. E ao invés de só simplesmente aceitar o meu desligamento,

0: Eles falaram comigo, não, vai dar certo. É, a gente vai te ajudar. Ao invés de simplesmente me ver como um funcionário, eles me viram como alguém que precisava também ser ajudado. Aí um dos meus colegas de trabalho me chamou. Ele sentou comigo e falou, Gleice, eu vou conversar com você como pai. Eu vou falar com você o que eu falaria com a minha filha. Você está aqui dentro, você tem todas as armas que você precisa para poder sair dessa situação. E eu via situações assim, nítidas para mim, de pessoas que entravam, estava de uma forma e na outra semana, quando eu via, aparecia outra pessoa. E dali em diante foi que eu comecei a escutar, a deixar a palavra entrar, né? Ali eu vi que a minha vida tinha que mudar total, não podia ser só aquilo ali. Foi aí que eu decidi me batizar nas águas. Aí eu falei, agora a Gleice vai ter que morrer. Aí naquele momento eu comecei a me entregar. E eu lembro que veio a fogueira santa da troca de identidade. Essa fogueira santa eu me derramei. Me derramei e falei com Deus, Deus, eu entendi que não é valor. Claro que é um sacrifício, algo que vai doer para a gente poder fazer muitas vezes. Mas o mais importante não é o que eu estou dando, é o que eu vou receber. Quando eu subi no altar, eu falei com Deus, Deus, se não acontecer nada na minha vida, eu não sei o que, que eu vou fazer mais. Eu quero o Senhor. Eu quero que o Senhor venha, que o Senhor complete o que está vazio aqui ainda. Eu ainda não era filha de Deus, eu não me sentia filha dEle, porque eu não tinha o Espírito Santo, eu não tinha Ele dentro de mim, porque era o que eu queria. Então, eu lembro de uma reunião de quarta-feira, eu trabalhando. Veio a reunião de 19h30, o pastor estava no altar, ele falou, você vai buscar como você nunca buscou hoje. E aquilo ali me acendeu uma chama, porque eu falei, eu já estou buscando tudo que eu tenho, mas hoje vai ser diferente, porque eu nunca fiz isso. Eu fui para dentro da minha sala, pastor, ajoelhei, eu falei, Deus, não interessa aonde eu estou, como que eu estou, o que que eu estou fazendo, eles podem até bater na porta, eu vou atender, mas eu vou atender o Senhor primeiro. E eu fui para ali, eu me derramei, eu ajoelhei, eu falei, se não for hoje, não vai ser nunca mais, eu quero o Senhor. E ali eu tive a certeza, eu falei, o Senhor está comigo hoje. Hoje eu tenho o Senhor, eu sou sua filha. Sabe, foi uma coisa tão assim que eu falei, oh meu Deus, se eu soubesse que era isso, eu tinha feito antes. Quando eu saí rindo para todo mundo, eu não sabia de nada, nem onde que eu estava direito. Mas foi uma sensação tão boa, eu comecei a chamar os obreiros que me acompanhavam, o pastor que me acompanhava, eu falei, pastor, recebi o Espírito Santo, eu recebi. Todo mundo conseguiu ver a transformação da Gleice de 2012 para a Gleice de 2021. Ele trouxe a paz interior, ele trouxe a tranquilidade, a serenidade. Uma pessoa que foi destruída pela vida sentimental um dia. Hoje, sou casada. Conheci o meu esposo. A gente se conheceu, inclusive, do aplicativo. Quero te conhecer na terapia. Um homem maravilhoso, um homem de Deus. Eu tenho uma filha maravilhosa. Vem comigo, ela participa do grupo FTU. A minha mãe hoje, né? Ela vem na igreja comigo também. Então, a todo momento hoje, eu tenho o privilégio de servir a Deus e a retribuir para Ele tudo o que Ele fez na minha vida. Porque hoje eu vejo que eu posso fazer a obra a todo momento. Quando eu estou atendendo fisicamente uma pessoa, eu sei que eu estou atendendo ela físico, mas também estou atendendo a alma dela. E eu acredito em propósito. Deus preservou a minha vida. Ele não deixou que eu fosse. Ele me mandou para um lugar que não só Ele ia poder trabalhar em mim, mas que Ele teria outras pessoas para poder me acolher, me abraçar e me mostrar o tanto que Ele me queria. Então hoje eu vejo que não foi só um clique, né? Foi Deus agindo para que eu chegasse até aqui.
1: Deus abençoe a todos, graças a Deus.
2: Até a próxima, Deus. Até a próxima.
3: Cada um de nós tem razões que são motivos para festejar. Chega a ser difícil conter a alegria de uma grande notícia. Mas a comemoração de um grande acontecimento não é um hábito apenas neste mundo. No céu também há festa. E o motivo? Quando alguém que estava perdido se encontra e se arrepende. Haverá mais alegria no céu por um pecador que se arrepende do que por 99 justos que não precisam arrepender-se. Num universo de mais de 8 bilhões de pessoas, o sacrifício de Jesus salvou mais uma alma de uma enorme multidão que caminha para o inferno. Se a humanidade pudesse ver a diferença entre o número de pessoas condenadas e os de salvas, certamente se assustaria. Uma grande e assustadora maioria sendo condenada à morte eterna no lago de fogo. Teria uma breve noção do quanto é difícil a salvação da alma. É uma porta muito estreita. Muitos até vão tentar, mas não vão conseguir. As pessoas sofrem com um sentimento de culpa, mas não largam aquilo que lhes faz mal. Erram, se sentem mal, pedem perdão e então juram que aquilo nunca mais irá se repetir, mas logo estão cometendo o mesmo erro novamente. Você provavelmente conhece alguém assim, ou talvez essa pessoa seja você. A humanidade é orgulhosa. Mesmo sofrendo, não dá o braço a torcer. E o pior não é sofrer as consequências nessa vida, mas sofrer a condenação eterna. Por isso, quando alguém sinceramente se arrepende, tenha certeza, o céu entra em festa. Como cada vítima salva de um resgate, mais uma pessoa encontrou a salvação de sua alma. Esta é a maior alegria de Deus. Encontrar pessoas arrependidas, corajosas para dizerem, eu errei, e reconhecer que precisam de salvação. Arrependem-se do modo que viviam até aquele momento e dividem suas histórias pelo arrependimento. Este é o primeiro passo para quem deseja participar da alegria que promove festa no céu.
4: Peço a atenção de vocês. Senhor, vou doar aos pobres metade dos meus bens. E se roubar alguém, restituirei a pessoa 4 vezes mais.
5: Hoje houve salvação nesta casa. Porque este homem também é filho de Abraão. Porque o filho do homem veio buscar o que se havia perdido.
3: Se há tamanha comemoração no céu pelo arrependimento, imagine quando houver a conquista da salvação. Hoje, você pode ser o motivo de uma grande festa no céu.
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7: Em nome do Senhor Jesus, meu Deus, nós elevamos a Ti os nossos pensamentos. E neste momento oramos em favor de todas as pessoas que estão aflitas. Oramos em favor dos oprimidos, daqueles que estão doentes, enfermos, desenganados pela medicina. Pessoas que já foram a tantos sítios à procura de uma solução, de uma saída para os seus problemas. Pessoas, Senhor, que têm chorado, têm sofrido, têm vivido tristes, amarguradas. E eu oro por elas. Eu oro por aqueles que têm vivido momentos de dor, de amargura, de sofrimento. Pessoas, meu Deus, que já não sabem mais a quem pedir ajuda, a quem pedir socorro. O Senhor disse na Tua palavra, que tudo aquilo que pedíssemos ao Pai em Teu nome, crendo, o Senhor faria. Nós pedimos, meu Deus, estenda as tuas mãos para curar, para libertar, para livrar essa pessoa de tudo aquilo que tem trazido a dor, a tristeza, a amargura, o sofrimento, tudo aquilo que tem feito essa pessoa chorar, se desesperar. Venha ao encontro de todas elas. Ajude essa pessoa. Ajude esse homem que está há muito tempo a sofrer com esse problema. Essa pessoa, meu Deus, que já foi a muitos sítios, muitos lugares, à procura de uma solução e não encontrou. Só o Senhor pode dar a solução, a saída. Só o Senhor pode mudar essa situação. Só o Senhor pode livrar essa pessoa de todo o sofrimento, de todos os males. Portanto, ó Espírito Santo, traga a solução, traga uma saída, traga agora a paz para esta pessoa que sofre. Eu peço em favor de todos, eu oro para que o Senhor, em nome de Jesus, traga para esta pessoa a solução que ela tanto necessita. Eu oro por todos, eu peço pelas famílias, pelos lares, eu peço que o Senhor venha tocar nessa criatura que sofre, toca neste homem, toca nesta senhora, livra essa pessoa de todo o sofrimento, faça um milagre acontecer agora, faça, Espírito Santo, um milagre acontecer na vida deste homem, desta senhora, mas que acabe agora o sofrimento, que acabe a tristeza, a angústia, a opressão, a depressão, a amargura, a tristeza, que acabe o sofrimento da vida desta pessoa e que ela receba a paz que ela tanto deseja, a alegria que ela tanto espera receber. Ó Espírito Santo, faça um milagre nesta hora. Há pessoas que não suportam mais, que estão há anos que sofrem com essas dores, com essas doenças incuráveis. Há anos que essa pessoa sofre com dores pelo corpo, dores de cabeça, dores nos ossos. O sofrimento já dura tanto tempo, o sofrimento tem tirado até a vontade de viver. Essa pessoa perdeu o prazer de viver, mas que o Senhor toque nela agora, meu Deus, e faça um milagre. Faça um milagre, Senhor, cura, liberta, abençoa, remova o sofrimento, remova o mal, remova a dor, remova a angústia, o desespero, traga a saúde para essa pessoa que sofre. Faça um milagre, ó Espírito Santo, eu entrego a vida de todos em tuas mãos. Que o Senhor abençoe a todos, abençoe as famílias, abençoe os lares, abençoe a cada pessoa que ora conosco neste momento. Seja este copo com água consagrado, abençoado, e todos que dele beberem recebam a saúde, recebam a cura, recebam a libertação em o nome do Senhor Jesus. E aquele que crê, diga amém e graças a Deus. Agora, beba com toda a sua fé dessa água e seja livre, seja curado, seja liberto, seja abençoado agora.

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1: Olá, meus amigos, que o Espírito de Deus alcance a sua vida, a sua casa, a sua família. Estamos aqui com o nosso amigo Pastor Flávio. Agora há pouco nós estávamos sorrindo, porque a alegria do Senhor é a nossa força. E por isso que nós estamos com todos vocês nesta madrugada de domingo para trazer boas novas para você. Você que está desesperado, aflito, cansado, abatido, sobrecarregado, desanimado, frustrado. Você que é taxista, caminhonista, você que está aí agora no seu plantão, no seu trabalho, se preparando para chegar no seu trabalho, você que está se preparando para sair, as autoridades também que regem a Ilha da Madeira, Deus abençoe os senhores, tem um trabalho, um serviço sem alteração. E nós vamos agora ouvi uma belíssima canção. Daqui a pouco voltaremos com o nosso amigo Pastor Flávio, de todas as madrugadas, interagindo, falando o que vai acontecer hoje, domingo. Vamos uma belíssima canção agora, voltamos já.

0: Pastor Flávio, domingo é o dia do Senhor. E nós temos percebido, Pastor Flávio, que está passando rápido a hora. Nós fazemos a reunião das 7 da manhã, daqui a pouco fazemos as 9 da manhã, daqui a pouco fazemos 15 horas, daqui a pouco 18 horas e acaba o domingo. Está passando rápido. Os dias estão sendo abreviados por causa dos eleitos, para não se perderem. E o Espírito Santo hoje está querendo que essa pessoa ela se apresse, porque o diabo trabalhando rápido. Ele está trabalhando rápido. E Deus também está trabalhando rápido. Por quê? Porque nos últimos dias o Espírito Santo seria derramado sobre toda a carne. Então nós temos que estar preparados para esses últimos dias.
1: E Deus tem nos usado para colocar toda a força nas mídias, na TV e aqui na programação, na rádio, para avisar a todos aqueles que se dão por chamados e que querem se voltar para Deus, porque enquanto ainda dá tempo, mas vai chegar uma hora, amiga e amiga, que não vai dar mais tempo, não vai ter mais oportunidade. A oportunidade é hoje, o dia do arrependimento, Pastor Ronaldo, e de se voltar para Deus é hoje. E hoje, domingo, é a sua oportunidade de você se voltar para Ele e ver, enquanto em vida, a restituição, a restauração da sua vida e também estar preparado para o grande dia do Senhor em que Ele virá buscar a igreja. E é o que nós estamos abordando neste domingo em toda a Igreja Universal.
0: Então nós vamos agora, Pastor Flávio, da nossa igreja de Machico, ouvir testemunhos de fé, testemunhos de pessoas que chegaram e não perder essa oportunidade. Então voltaremos já já com a programação A Hora do Milagre.
2: Eu andava todos os dias com esta corda dentro do carro. Eu planeava me matar com esta corda. Eu até já tinha escolhido a árvore onde eu iria me matar. Eu tenho memórias ainda muito nova de pensar porquê que eu nasci, porquê que eu estou aqui e os meus pais não gostam de mim. Apesar de ser muito mimada, muito acarinhada pelo meu pai, pela minha mãe, nunca acreditei que era digna de ser amada. Os meus pais entraram para a igreja, eu tinha de 8 para 9 anos. Aos 19 anos, eu conheci um rapaz. Ele interessou-se por mim. Namorámos 6 meses e juntámos. Afastei-me da igreja e os primeiros tempos, ok, fui feliz. Nós saímos muito, divertíamos muito, estávamos muito felizes. Mas, a certa altura, o vazio voltou. Nós começámos a ter discussões, chatices, porque eu realmente não me sentia preenchida. Então, pensei, vou engravidar. O início tudo muito bem, depois começaram novamente as discussões, os problemas, o vazio. Engravidei a segunda vez, tive o meu filho. E ao fim de 11 meses, um dia, numa das discussões, após muitas discussões, ele diz-me, tens de sair de casa, eu não te amo mais, tens uma semana para sair de casa, leva os miúdos, vai-te embora, não dá. E aí foi o chão a fugir debaixo dos pés, como é que eu vou fazer, mãe sozinha, com duas crianças, 28 anos, ninguém me vai querer. Foi um momento muito, muito difícil da minha vida. Eu senti muito, muito ódio dele inicialmente, muita raiva. Senti-me deprimida, triste, inclusivamente tive depressão, diagnosticada pelo médico, fiz a medicação. Tomei muita medicação, comecei com os ansiolíticos mais leves, depois com mais fortes. Depois, quando a medicação já não me fazia efeito, cheguei a beber vinho com ansiolíticos para me adormecer. Cheguei a consumir drogas. Nessa depressão, essa tristeza, nas redes sociais conheci uma pessoa. Estava em Inglaterra e nós começámos a falar. Ele veio cá e muito rapidamente ficou na minha casa e começámos a viver juntos. Muito carinhoso, era o amor da minha vida e eu achava, agora eu vou ser feliz, está tudo perfeito. Ok, está tudo perfeito. Foi muito bonito no início e ao fim de uns tempos eu descubro que esta pessoa tinha consumos de drogas mais pesadas, cocaína, heroína. Descobri traições, houve agressões. Numa dessas discussões que ele sai, eu vou atrás dele já grávida e ele agride-me após eu perceber que ele tinha saído e que me tinha traído. Uma dessas traições que eu descobri dele, descobri que ele, enquanto vivia comigo, era casado com outra pessoa. Todas estas desilusões, todas estas situações faziam-me afundar mais nos vícios. Em 2018, eu engravido desta pessoa, a minha quarta gravidez, e por opção minha, porque via que a vida que estava a viver não me ia levar a lado nenhum, optei por não seguir com aquela gravidez. Foi muito duro, porque ele não me quis acompanhar, eu passei o processo sozinha, e isso afundou-me ainda mais na tristeza, no vazio, numa culpa que tornou-se quase impossível viver com essa dor. Eu, no meio dessa dor, consegui ganhar forças e sair definitivamente desse relacionamento. Conheci outra pessoa, também através das redes sociais, começámos a falar. Ele vivia em Lisboa e de abril a junho já estávamos juntos. Mais uma vez, o grande amor da minha vida, está perfeito, está impecável, mas com o tempo o vazio voltou. O vazio voltou, a insatisfação voltou, as discussões começaram, a bagagem e o trauma que já vinha das relações anteriores. O que era um amor perfeito, tu vais-me trair, tu vais-me enganar, eu não posso confiar em ti, tu assim, tu assado, e havia discussões. E numa dessas discussões nós separámos, tivemos de 21 a 22 separados. Ele quer voltar, e eu volto. As coisas por um tempo correram muito bem e depois intensificaram e voltaram a estar muito más. Eu tornei-me uma pessoa tão amarga, tão má, que eu provoquei mal a ele, na forma como falava com ele, nas coisas que lhe dizia. Eu tornava-me extremamente agressiva e eu comecei a ter pensamentos de morte. Houve uma das situações em que eu, enquanto nós discutíamos, eu pensava, eu vou puxar fogo à casa. Nós tínhamos um galão com gasolina, que é uma casa de campo, e tínhamos uma roçadeira para limpar a erva, e eu sabia que naquele dia tínhamos gasolina na garagem. Vou tacar fogo nisto, vamos morrer todos, e vai acabar. Felizmente, nesse dia, não concluí essa ideia, mas eu andava com uma corda dentro do carro para me enforcar. Eu já tinha feito N caminhadas na zona de campo, à volta da minha casa. Já tinha efetivamente escolhido qual seria a árvore que eu iria concluir esse projeto de me suicidar. A dor era excruciante. Já nada me preenchia, já nada me trazia alegria. Eu amava aquele homem, eu sabia que ele me amava, mas já nada servia. Numa das vezes que a minha irmã veio de Inglaterra de férias, eu volto à igreja.

0: mas efetivamente quando houve a decisão, ou eu gosto de dizer, a quebra do orgulho. Eu um dia recordo-me de estar em casa e ouvir um vídeo já anterior do Bispo Macedo no tempo de Salomão, onde ele menciona o versículo de Jeremias 9, 23 e 24, que basicamente diz isto, que quem se gloriar, glorie-se nisto, em me entender e me conhecer. Essa palavra, até hoje, é um versículo que eu gosto de ler e cada vez que eu leio, eu vejo de maneira diferente, porque realmente eu gloriava-me na minha força. Eu quis ter um relacionamento. Eu quis ter o casamento. Eu quis ser mãe. Eu quis fazer tudo à minha forma. Eu era a pessoa que dizia que era humilde, mas era extremamente orgulhosa, porque eu queria as coisas da minha forma. E esse versículo fez-me entender o que eu tinha que entregar. E no momento em que eu entreguei esse meu orgulho, e numa reunião, eu abri mesmo o meu coração e disse: olha, Jesus, a corda está lá no carro. Eu estou aqui, numa reunião de quarta-feira, mas a corda está lá. E se ele não conhecer hoje, eu vou pegar naquela corda e aquilo vai acontecer. E eu sei o que vai acontecer. Eu só não posso continuar com esta dor, eu não posso continuar aqui na igreja, toda a gente a falar-me de Deus, e eu não sei quem é Deus. E nesse dia, não aconteceu logo o batismo com o Espírito Santo, mas já ficou a semente lá dentro e Deus já me confirmou. Eu te escolhi. O meu marido, que agora é meu marido, na altura ainda estávamos juntos, começou a ir às reuniões comigo e eu comecei a pedir a Deus: nós estamos juntos, eu quero acertar as coisas, eu quero viver certo com Deus. E eu fiz uma fogueira santa, onde eu continuei o meu sacrifício, mais do que a parte monetária ou foi espiritual. Nesta fogueira santa que aconteceu em 2025, eu entreguei a totalidade do interior e fez toda a diferença. Porque Deus respondeu, o meu marido agora na altura que não queria casar, que já tinha verbalizado que não queria casar, aceita casar, nós casámos, veio o jejum de Daniel e eu já sem aquelas bagagens todas e agora está tudo certinho. Continuei na minha entrega e em 25 de agosto, numa reunião de domingo, na busca, não foi um sentimento, não foi uma emoção, que eu era extremamente emotiva, foi uma certeza. Foi: eu escolhi, eu sou contigo. Eu sei quem é Deus, Ele está comigo, Ele escolheu-me. E tudo mudou. Não há peso, já não há vazio, não há ressentimento. Esse amor que eu sempre procurei, primeiramente nos meus pais, depois no namorado, depois até nos filhos, esse amor eu só o encontrei quando recebi o Espírito Santo. Aqueles períodos que eu achava, é agora, estou feliz, aquilo não era amor. E agora é um amor tão puro. O Espírito Santo traz-nos um amor tão bom que, ainda que eu penso, ainda que ninguém neste mundo me amasse, eu ia sempre me sentir amada. O Espírito Santo dá-nos, capacita-nos, quando esse amor não existe, a dar esse amor. Nós tornamos uma fonte. E graças a Deus, graças ao Espírito Santo, que é o amor da minha vida, hoje eu tenho amor para dar ao meu marido, amor para dar aos meus filhos, amor para dar aos meus pais, que tiveram um longo percurso a me dar amor. Eu não sabia receber porque não o tinha. O altar não me tirou só o vazio, não me tirou só a depressão, o vício. O altar deu-me tudo. Deu-me uma família, deu-me alegria, deu-me tudo o que eu poderia querer. Hoje eu sou feliz de verdade.
1: Até si chegam quantas responsabilidades? Ou melhor, até o dia de hoje, quantas responsabilidades abraçou e cumpre piamente? As responsabilidades multiplicam-se, doa-se, entrega-se, chega até à exaustão para conseguir dar conta de tudo. Mas de que adianta o bolso estar cheio e a alma vazia? O altar é um lugar de encontro com Deus, em que o ser humano entende que sozinho não consegue, que as suas forças são limitadas. E domingo é o dia que também poderá tomar esta decisão.
2: Fortes testemunhos, impactantes. Deus é Deus, Deus é grande, Deus é soberano, Deus é imenso, é inabalável. Pastor Flávio, as pessoas, elas não podem perder a oportunidade ou as oportunidades que Deus dá. Uma falha é fatal, uma falha é morte, eu vejo assim. Então, nós temos que aproveitar o tempo, porque o tempo é escasso. Lá fora, as pessoas dizem que tempo é dinheiro, né? Mas, para nós, o tempo é valioso. Eu tenho um valor imensurável. Então, a pessoa ela não pode perder o tempo de atrasar a vida delas, principalmente no lado espiritual. Deus está falando. Foi como nos dias de Noé. Eu sempre falo que nós estamos no meio de uma geração pervertida. O esfriamento, a frigidez, a frieza nas pessoas. O amor está se acabando. Então, as tragédias estão acontecendo. Isso é o princípio das dores. Quando a pessoa sente uma dor, então é sinal que o corpo dela vai ter problema. Então, ela tem que se cuidar para não ter um problema pior e grave depois.
3: E as pessoas estão distraídas com as coisas da vida, do dia a dia, procurando resolver os problemas familiares, de saúde, pagar as contas. É um emprego, dois empregos, e elas perdem o foco daquilo que realmente importa, que é estar bem com Deus, ter uma aliança com Deus. Nós vamos acompanhar agora o caso real da senhora Inês Martins. Ela que sofreu 10 anos com uma hemorragia. Ouça bem, 10 anos com uma hemorragia. E além disso, ela e o marido eram viciados em drogas e chegaram a gastar várias centenas de euros por dia, né, para conseguir manter esse vício, e estavam com a sua vida financeira destruída. Mas quando chegaram na igreja, ouça, no terceiro dia ela foi curada da hemorragia. Foi livre dos vícios e começou a viver a fé, até que ela se distraiu, ela se afastou. Quando ela pensava que já estava tudo bem, ela achou que já não precisava mais de Deus, deixou de buscar a Deus e novamente foi no fundo do poço, perdeu tudo. Mas Deus deu uma chance para voltar, recomeçar, e hoje, graças a Deus, ela está bem, está com Deus, mas nos ensina que só Deus é a razão da nossa vida.
2: Nós vamos agora ouvir o testemunho belíssimo da senhora Inês, falando a respeito do marido, e nós voltamos com a programação A Hora do Milagre.
0: Os meus problemas começou com a droga. O vício do tabaco começou, eu tinha 15 anos. Tive uma hemorragia que durou durante 10 anos.

0: Eu era uma jovem muito rebelde. Depois eu queria trabalhar muito cedo e ainda comecei a trabalhar, saí da escola e a trabalhar. E pronto, como comecei a ganhar também algum dinheiro, me levou a ir para as noites dos fins de semana, porque também não tinha atenção dos meus pais e tudo começou por aí. Os meus pais trabalhavam e eu era a filha mais velha e eu a que tomava conta dos meus irmãos e eles nunca tiveram muito presentes na minha vida. Vivíamos todos na mesma casa, mas não havia grandes diálogos, não havia regras, não havia nada. O pai também bebia, a minha mãe também tinha descontrole nela também, e eu quando começava a beber aí eu já ficava completa porque usava o que não era bom e pronto, e passava assim os fins de semana, era noites. Depois engravidei, tive o meu filho. Depois do meu filho nascer, conheci o meu atual companheiro e foi com ele que eu comecei a envolver nas drogas. Quando o meu filho nasceu, a única coisa que me aconteceu a mim foi que eu tive uma hemorragia que durou durante 10 anos. Mas seguido, não tinha pausas, foram 10 anos seguidos. Os médicos diziam-me que eu aquilo não tinha cura, porque tinha feridas dentro dos ovários e que era uma parte úmida que não tinha como curar. A parte da droga, eu e meu marido, a gente consumia todas as noites, aos 1.500 euros por noite, onde o meu filho estava na minha mãe, para não ver o que a gente consumia. Andávamos toda a noite, fosse carros nossos ou não, para a gente poder ir buscar o produto. E vinha-nos para casa e no dia seguinte outra vez a mesma situação e aquilo começou a ser um descontrole na nossa vida. Eu cheguei a pesar 45 quilos, 50. A droga levou-nos a um ponto que eu fiquei sem casa, sem carro, só não fiquei sem trabalho. O resto eu fiquei sem nada, porque nós não conseguíamos controlar o vício da droga. Eu já deitava sangue pela boca, eu já deitava sangue por tudo que era sítio, eu estava doente. Se eu não deixasse a droga naquele momento, eu morria. Eu conheci a Igreja Universal através da minha sogra. E nós, como estávamos tão desesperados, então a minha sogra veio, começou por nós, por mim e por meu companheiro. A primeira vez que eu entrei aqui, eu tinha muitas enxaquecas. Enxaquecas mesmo de ficar fechada dentro de um quarto, no escuro. Tanto o meu filho também. E isso aí desapareceu. Ficámos curados. Nessa noite eu já dormi bem, tinha muitas insónias. Eu fiz um propósito com Deus, onde eu tinha o problema de saúde de hemorragias durante 10 anos. Eu, ao fazer esse propósito, passar 3 dias eu fiquei curada. Depois de conquistar a minha casa, eu pagava renda e depois comprei as minhas casas, comprei duas. E depois de comprar as minhas casas, achava que já não precisava de vir à busca da palavra, de fortalecer-me com Deus, e então deixei de vir para a igreja. Depois de me afastar de Deus, volto outra vez tudo a não ter nada. Foi casa, descontrole na família, nervosismo, drogas outra vez, tabaco, problemas de saúde, um descontrole em tudo. Vida financeira, tudo. Eu naquela altura, se alguém falasse para mim, eu era logo. Não era eu. Uma pessoa normal não é assim. Se tivesse que bater em alguém, eu batia. Não tínhamos paciência um para o outro. Tivemos quase para nos separar. quando estive mal mesmo, quando eu disse para mim chega, aí sim, o meu companheiro levou-me para a igreja e processo novo, até hoje. Comecei a participar mais naquilo que falavam na igreja e a ler a palavra, obedecer à palavra de Deus. Aí houve mudanças na vida financeira, na parte do meu relacionamento com o meu companheiro, nos meus filhos, na vida sentimental, no meu psicológico, em tudo. Houve mudança em tudo. O relacionamento com o meu marido hoje é muito bom. Muito bom. Ele tem paciência para mim, eu tenho paciência para ele. Ele é meu amigo, eu sou amiga dele. Sabemos conversar, sabemos chegar a um acordo os dois. Hoje, para ser feliz, eu não preciso de drogas, não preciso da noite, não preciso do tabaco, não preciso de nada, só preciso de Deus na minha vida. O meu interior hoje é tranquilo, é feliz, eu sei conviver com qualquer tipo de pessoa. Eu aprendi tanta coisa que eu não era a mulher que sou hoje. Estou bem. E as pessoas veem isso.
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0: Pastor Flávio, é forte os testemunhos. Nós estamos, ficamos impactados com os testemunhos das pessoas. É tão bom, é tão maravilhoso, é tão gostoso. É, a pessoa é testemunhar o poder de Deus, é algo magnífico. É, eu falo, quando a pessoa ela testemunha o poder de Deus, nós vimos, poxa, como que Deus é maravilhoso. Como que Deus é grande, é imenso, é inabalável. Deus é poderoso, minha amiga, meu amigo. Deus, ele pode todas as coisas. Eu ouvi um testemunho belíssimo que o rapaz, ele teve um acidente, ele quebrou a maxila. Ele quebrou a maxila, ele quebrou o quadril. Ele quebrou, partiu os órgãos genitais dele.
1: A língua.
0: A língua. O senhor viu também o testemunho?
1: Perdeu a memória.
0: A memória. Ele não conhecia a esposa, não conhecia os filhos, não conhecia a mulher. Ele não conhecia ninguém, apagou da mente dele.
1: E os médicos não davam solução para o caso dele. Mas olha o que a fé faz. A esposa lutou por ele e ele hoje é um homem saudável, bem, uma vida sexual com a esposa ativa, feliz, namoram e, acima de tudo, com a salvação da alma.
0: Poxa, isso é belíssimo, isso é magnífico. Meu amigo, minha amiga, você não acredita no que nós estamos falando? Então, você pode ir lá em Machico, o pastor Flávio vai colocar o vídeo para você ver. Você pode vir aqui no Funchal, eu coloco o vídeo para você ver. O testemunho deles, com fotos, com radiografias, com testemunhos, eles falando

0: Uma profunda amargura pela situação em que a minha família se encontrava. E assim eu cresci. Com essa frustração que eu fui crescendo, vendo o sofrimento da minha família, também me levou a tomar decisões erradas, pensando eu que ia ser feliz e não fui feliz. Mais uma vez, nada consegui.
1: Que tipo de decisões?
0: A nível sentimental. Decisões que, se eu já era frustrada, piorei.
1: Tudo em busca da tal felicidade.
0: Exatamente.
1: Da tal realização, do tal preenchimento interior.
0: Exatamente.
1: O que provou que o que você pensou que te daria essa vida, esta felicidade, este preenchimento, não deu e ainda fez você ficar pior.
0: Pior, muito pior, infelizmente.
1: Então você provou do que o mundo pode dar.
0: Exatamente. E foi assim que eu cheguei no centro de ajuda, sem vida. E o que me chamou a atenção quando eu cheguei foram exatamente os testemunhos. Eu via pessoas que passavam pela mesma situação que eu, e eu procurei saber como é que elas conseguiram preencher este vazio que eu sentia. Precisamente foi quando eu ouvi falar do Espírito Santo. E então, tudo o que eu podia fazer para tê-lo, eu fiz. Tudo. Porque eu via que eu não tinha necessidade de outra coisa. Eu tinha necessidade de me encontrar. Eu sabia que havia algo que eu tinha que me encontrar, se eu não sabia o que era. E aqui eu encontrei. Foi o Espírito Santo.
1: E o que você fez? Porque se eu fosse perguntar agora pela mudança, as pessoas continuariam sem entender o que elas têm que fazer. O que você teve que fazer? O que foi mais difícil?
0: A primeira coisa que eu fiz, me arrependi de tudo.
1: Você reconheceu, né?
0: Sim. O tempo que eu fiquei longe desse Deus, pedi perdão a quem eu tinha que pedir, primeiramente os meus familiares. Entendi que as minhas rebeldias levaram-me a colher frutos maus, muito maus. Me reconciliei com quem tinha-me reconciliar e assim foi. Principalmente o que mais me custou não foi nada que eu tivesse que fazer no físico, mas sim cá dentro. Eu tive que aprender a abrir mão de uma Paula orgulhosa, teimosa, rancorosa, cheia de mágoa, cheia de frustrações. E eu entendi, meu Deus, eu tenho que deitar isso tudo cá para fora para poder então receber alegria, paz, amor, para poder ter o que eu tenho hoje, uma transformação, que assim foi, de dentro para fora. E hoje eu posso dizer que eu sou completa. Não há nada neste mundo que possa substituir o que Deus faz dentro de nós. Aonde quer que eu esteja, eu nunca estou sozinha. As lutas que eu passo, eu vejo sempre uma oportunidade para mostrar a grandeza de Deus. Sempre. Aprendi a sair da situação de vítima aos problemas que eu enfrento e me coloquei numa posição de uma mulher madura e, sobretudo, uma mulher de Deus, uma filha de Deus, para mostrar esse Deus grande.
1: Então, a paz que hoje você tem não é proveniente da ausência de guerras.
0: Não.
1: As guerras existem.
0: Exatamente.
1: Mas a paz que você tem é pela certeza que você tem que o Deus que é maior que tudo habita em si.
0: Exatamente. De onde eu vou, só há vitória.
1: Não é só dentro da igreja que você se sente bem e consegue fazer a vontade de Deus.
0: Fora também.
1: É tentada também, né?
0: Com certeza. Com certeza. Porque estarmos aqui na igreja é aquela sensação de paz. É bom, o Espírito Santo está aqui. E lá fora? Lá fora é que nós temos que mostrar a existência dele. Que é isso que ele quer. Ele não quer estar do nosso lado. Ele quer estar dentro de nós. Mas, acima de tudo, nós somos os maiores beneficiados. Além de termos a salvação garantida, nós temos paz, temos tudo. Temos o próprio Deus dentro de nós. Então, quem o tem, deve saber do que é que eu estou a falar. Quem não o tem, abra mão de tudo, vale a pena. E o que mais agrada a Deus, o que eu aprendi, é que Deus gosta de tudo espontâneo. A nossa vida tem que ser uma oferta espontânea. Deus não obriga nada a ninguém. É conforme nós gostamos de ouvir do nosso filho: mãe, pai, eu te amo. Porquê? Porque é um amor espontâneo e assim tem que ser para Deus. Algo consciente, inteligente, foi o que eu aprendi e é o que tem-me feito crescer na fé.
2: Noite do dia 28 de outubro de 2024. A câmera de segurança registra o exato momento em que um carro perde o controle, invade a pista contrária e atinge a moto.

0: A vítima cai já desacordada. A violência do impacto lança o capacete para o outro lado da avenida. A vítima era Jeremias Evangelista da Silva.
1: Quando chegou na volta de umas meia-noite, eu liguei para ele e ele não me respondia. Ligava e ele não me respondia. E ali eu fiquei aguardando. Em volta de umas 4 horas da manhã, eu saí a procurar ele. Fui nos hospitais mais próximos de casa e chegando nos hospitais, nada de encontrar ele. E ali a angústia aumentava cada dia mais, cada hora mais. E quando eu bati na última porta do último hospital, eles pegaram e falaram para mim, olha, na noite que seu esposo deu entrada, teve 2 acidentes de moto também. Só que 2 veio a óbito. E eles me prepararam para ir lá, para ver se realmente era meu esposo, né? E quando nós estávamos passando pelo box, eu olhei para o lado e reconheci meu esposo pelo pé, porque o pé dele estava fora da maca. E ali eu conheci os dedos dele. E eu falei assim pro doutor, doutor, é meu esposo. E ali eu já me soltei, ali eles me segurando, e eu me soltei dele e fui em direção ao meu esposo. E quando eu cheguei próximo ao meu esposo, ali eu me deparei com uma cena muito triste, que ele estava todo deformado, o rosto dele estava todo quebrado, né? Aqui, ele teve 4 fraturas no maxilar, a língua dele estava para fora porque ele cortou a língua dele no meio, ele teve perfuração no pulmão. Aí o médico falou assim, além dele ter quebrado a bacia, as partes íntimas dele também partiu no meio. Ali ficou, os órgãos dele ficou todo deslacerado. Aí o doutor falou assim, nós vamos levar ele para a UTI.
2: Até então ele estava ali?
1: Estava no box ali. E ali no correr dos 15 dias na UTI, ele começou a dar um mau cheiro. E quando ele foi para fazer a cirurgia no maxilar, teve um médico que ele me procurou, falou assim, você crê em Deus? Aí eu falei, sim, senhor. Aí ele falou assim, tá bom, então, nós vamos caminhar esse rapazinho para ver se ele volta a beijar novamente.
2: O médico falou isso?
1: Sim, senhor. E ele falou assim para mim, Kelly, a chance do seu esposo sobreviver é muito pouca. Aí, ali, subiu uma revolta dentro de mim. Mas eu só repreendi na hora e usei a minha fé. Eu falei, tá repreendido, eu não aceito isso. Ele vai voltar dessa cirurgia e essa cirurgia vai ser uma excelente cirurgia. Ali, ele fez a cirurgia, correu tudo bem. E ali, eles já tiraram os drenos dele. Com 15 dias, ele acordou. Mas ele acordou ali e ficou olhando para cima. Não falava nada. E foi muito difícil, porque eu estava do lado do meu esposo e ele não me conhecia. E eu ficava pensando dentro de mim, como que eu vou ajudar ele, sendo que ele não me conhece? Aqui ele tinha que ficar amarrado, porque ele não entendia o que tinha acontecido com ele. Ele não conhecia meus filhos, ele não me conhecia. Para mim foi um momento muito difícil. Dias atrás ele estava bem, a gente estava bem, e de uma hora para outra minha vida mudou. E ali eles, na enfermaria, os médicos veio e falou para mim, falou assim, olha, você vai ter que preparar seu esposo e se preparar, porque o seu esposo, ele vai ter várias limitações. Ia ter que... A tráqueo, né, que eu ia ter que aprender a limpar a tráqueo dele, o balão de oxigênio, que ele ia precisar de oxigênio. Quando eu levei ele para casa, ele achava que eu era uma enfermeira. E quando os enfermeiros saíam, ele ficava me perguntando, você não vai sair, não? Eu falava, Jeremias, eu sou sua esposa, a Kelly. Ele falava assim, eu não te conheço. E aquilo ali doía demais dentro de mim. Eu pegava fotos de nós dois juntos, dos nossos filhos, mostrava para ele, ele vestido de obreiro. Ali eu mostrava esse tipo de foto para ele. E mesmo assim ele não lembrava. E eu me lembro de uma situação que ocorreu, que eu fui tomar banho e voltando do banheiro eu fui trocar de roupa. E ali ele se sentiu muito constrangido. Muito constrangido. Ele tampou o rosto e virou para o lado assim. Ele tampou o rosto e virou para o lado. E eu falei assim, meu Deus, o que está acontecendo? E ali, todos os dias, eu ficava tentando fazer que ele lembrasse a memória. E ali foi passando dias. E eu tinha usado a minha fé ali, orado, fiz as minhas orações de tudo. E eu falei para Deus, Senhor, agora é com o Senhor. Como que eu vou ficar com uma pessoa nesse estado, sendo que ele não lembra nem de mim, nem dos meus filhos? Não andava, não falava quase nada, porque ele, quando ele ia falar, ele mais roncava do que falava. E ali eu tinha apelado já para tudo. Só que faltava algo que ainda eu não tinha feito, que era ir para o altar. E como não era a época de fogueira santa, eu fiz a minha fogueira santa ali pela vida do meu esposo. E ali, quando eu subi no altar, eu peguei o uniforme dele, a farda dele de obreiro. Falei para Deus, falei, Senhor, ele só vou tirar essa farda daqui do altar para duas coisas. Ou para o sepultamento do meu esposo, ou se ele mesmo vir buscar. Falei para Deus, Deus, assim como o Senhor trouxe Lázaro à vida de novo, aqui eu dou o meu grito de Lázaro pela vida do Jeremias. E ali eu gritei com todas as minhas forças. Jeremias, sai para fora. Quando eu falei isso para Deus, Deus falou para mim, não temas, eu sou contigo. E ali eu estava em paz, porque eu tinha o Espírito Santo. Ali o Espírito Santo me sustentava. E minha carne gritava, mas gritava diante de Deus. De madrugada ali, quando eu dobrava meu joelho. Aí teve um dia que eu acordei, ele estava olhando para mim. E eu ouvi ele chamar baixinho, porque ele estava falando bem baixinho, com a voz rouca. E ali eu ouvi ele me chamar. Eu, oi.
3: Qual é o seu nome?
1: Meu nome é Kelly.
3: Kelly?
1: Sim.
3: Ai, Kelly é o nome da minha esposa.
1: Cara, você tá de brincadeira comigo?
3: Não, é porque eu lembrei.
1: Ali eu vi que ele tinha realmente voltado a memória.
2: Como é que foi para você naquele momento?
1: Muito emocionante, pastor. Para mim foi muito emocionante.
2: Então, Jeremias...
1: Jeremias me conheceu novamente.
2: E está aqui, né?
1: Está aqui.
2: Tragam Jeremias aqui, por favor.
1: Oi.
2: Senta aí, Jeremias. Então não precisou ninguém trazer você?
3: Não, não precisou.
2: Tá andando?
3: Tô andando pra contrariar a medicina.
2: Tá beijando?
3: Beijando pra contrariar a medicina. Pois falou que essa boca não ia voltar a beijar mais. Ou ela me vestiria com meu uniforme de obreiro no dia do meu velório, ou eu, em vida, subiria o altar para pegar o meu uniforme e vestir para louvar ao nosso Senhor.
2: E você fez isso?
3: E eu fiz isso, no melhor lugar do mundo, no melhor lugar que podia estar. Passou apenas um ano e eu estou servindo ao meu Senhor com muita força, mais ainda. Eu sempre orientava ela, aqui neste mundo nós só temos o altar, e ela lembrou dessa parte, e graças a Deus que ela foi para o altar.
1: Aqui eu fiz um voto, né, de estar com ele todos os momentos, e aqui estamos. Temos 28 anos de casada e vamos continuar de mão dada.
3: O detalhe é que a minha mente, a minha consciência esqueceu de tudo. Da minha esposa, dos meus filhos, dos meus irmãos, dos meus parentes. Todos eu não reconhecia. Mas de Deus eu não esquecia. As sequelas que a medicina falou que eu ia ter ela no meu dia a dia, eu não ia andar. Hoje eu ando. Eu não ia voltar a falar. Hoje eu falo. Quando eu fui do hospital para casa, eu não ia comer. Eu não ia comer. Hoje eu me alimento sozinho, perfeitamente. Namoro. Beijo.
1: Isso também eles falaram que era impossível. E pelo contrário, ficou melhor.
4: Poxa, meu amigo, minha amiga, é maravilhoso. Estávamos aqui agora há pouco interagindo com o pastor Flávio. Chegamos ao final da nossa programação. E é forte testemunho. O rapaz, o Jeremias, ele esqueceu dos filhos, esqueceu da mulher, esqueceu da família, esqueceu de tudo. Mas não esqueceu de Deus, porque ele era um servo de Deus. E também Deus não esqueceu dele. E quando a pessoa tem o Espírito de Deus, a vida dela muda. E hoje, pastor Flávio, é domingo, nós vamos buscar o Espírito Santo, o senhor vai estar ali mais chico, para que as pessoas tenham essa intimidade com Deus.
5: O Espírito Santo é o selo de Deus, é o escudo da salvação que nos guarda, que nos protege nos momentos difíceis que a Terra, a humanidade está enfrentando. E é Ele que nós devemos priorizar e colocar toda a força para receber. É o que nós estaremos fazendo neste domingo, ali no centro de Machico. Nós estaremos ali na rua Doutor João Abel de Freitas, número 35, bem próximo aos supermercados Continente e Pingo Doce, e você pode nos procurar e participar da grande concentração de Fé e Milagres, que será às 9 da manhã, e estaremos também às 7, às 15 e às 18 horas. Você que nos acompanha de Machico e arredores, você é o nosso convidado, você e sua família está conosco neste domingo.
4: Estaremos também ali no Funchal, no centro do Funchal, ali do lado quase dos teleféricos, em frente à paragem dos táxis, às 7 da manhã, 15 horas, 18 horas e também às 9 da manhã na reunião principal. Temos ali o trabalho especial na Camacha, a rua Maria Assunção 43, às 15 horas está ali o Servo de Deus. Para mais informações, você pode ligar para o Amigo 24 Horas, 218-368-008. 218-368-008. Pastor Flávio, povo amigo desta programação da Hora do Milagre, um forte abraço, Deus abençoe a todos e até a próxima programação.
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1: Muito bom dia a todos, que Deus abençoe o seu domingo, a sua família, a sua casa e abençoe todos os seus caminhos. Pastor Tiago, muito bom dia.
2: Bom dia, Pastor Vitor, bom dia a todos os nossos ouvintes.
1: Eu deixo à sua disposição o SOS Espiritual, 218-368-008, uma pessoa pronta e apta irá falar consigo, irá te orientar por meio, através da fé, baseado na palavra de Deus, tá bem? Eu deixo à sua disposição também a nossa página web, www.igrejauniversal.pt. Eu ofereço a todos uma linda faixa musical e em seguida nós retornamos.